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2: 21 horas e 53 minutos.

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1: 23 horas e 9 minutos.
2: Todo mundo tem uma lembrança boa, né? Então vamos cantar assim, ó.

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4: 23 horas e 48 minutos.

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2: Meia-noite.

Boa noite, irmãos e irmãs. Senhor, fica conosco. Já é tarde, já terminou o dia. Obrigado, Senhor, por tudo que conseguimos fazer hoje, pela nossa família, por quem trabalhamos, pelos nossos amigos e amigas que encontramos. Dá gosto, Senhor, trabalhar convosco na construção de uma humanidade mais feliz e de um mundo mais humano e fraterno. No entanto, Senhor, pedimos perdão por aquilo que poderíamos ter feito e não fizemos. Poderíamos ter dado e exigido um pouco mais de nós. Amanhã, porém, teremos uma nova oportunidade. Procuraremos fazer aquilo que estiver dentro de nossas possibilidades. Esperamos encontrar-vos novamente, amanhã, fortalecidos e fortalecidas com a vossa graça, para realizar os propósitos que hoje renovamos na vossa presença. Amém. Pai nosso que estais no céu, santificado seja o vosso nome. Venha a nós o vosso reino, seja feita a vossa vontade, assim na terra como no céu. O pão nosso de cada dia nos dai hoje, perdoai as nossas ofensas, assim como nós perdoamos a quem nos tem ofendido. E não nos deixeis cair em tentação, mas livrai-nos do mal. Amém. Ave Maria, cheia de graça, o Senhor é convosco. Bendita sois vós entre as mulheres, e bendito é o fruto do vosso ventre, Jesus. Santa Maria, Mãe de Deus, rogai por nós, pecadores, agora e na hora de nossa morte. Amém. Glória ao Pai, ao Filho e ao Espírito Santo, como era no princípio, agora e sempre. Amém.

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0: Meia-noite e 19 minutos.
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0: Meia-noite e 42 minutos.
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0: 1:02.
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0: 1:42.
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0: 2 horas e 2 minutos.
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0: 2 horas e 20 minutos.
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0: 2 horas e 41 minutos.
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A Radioatividade leva até vocês mais um programa da série a série. Dedique uma canção a quem você ama. Eu tenho aqui em minhas mãos uma carta. Uma carta de um ouvinte que nos escreve e assina com um singelo pseudônimo de

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0: 3 horas.
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0: 3:19.
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0: 3:39.
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1: 4 e 8.

0: Bem, meus amigos, chegou um momento diferente no show do Teodoro e Sampaio. O grande desafio, Teodoro contra o Sampaio.
1: Mas se é desafio, você vai me ofender.
0: E se você me ofender também, o trem vai ficar é feio.
1: Então vamos combinar algumas coisas?
0: Vamos.
1: Você não pode ofender minha família.
0: E você não pode ofender a minha também.
1: Senão eu fico nervoso.
0: E eu fico de novo também nervoso.
1: É? Então quem é que vai começar?
0: Pode começar você.
1: Eu?
0: É.
1: Sem problema.
0: Mas cuidado.
1: Cuidado. Som na caixa então pra mim.

0: brigar comigo?
1: Você tá me ofendendo.
0: Eu não sei se uma palavrinha dessa é ofensa.
1: Então eu vou contar o seu segredo.
0: O meu segredo eu não aceito.

0: nós somos amigos?
1: É claro, temos que continuar cantando juntos.
0: Então vamos fazer as pazes?
1: Agora!

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1: 4:33.

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2: 4h55.
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5: Cinco horas.

Bom dia, irmãos e irmãs. Senhor, dormimos bastante, descansamos e estamos dispostos e dispostas para o dia que agora se inicia. Nós te agradecemos pelo sono repousante que tivemos nesta noite e queremos te dizer que durante o dia inteiro queremos estar na tua presença. Queremos enxergar-te em nossos lugares de trabalho, nas pessoas com quem cruzamos pelas ruas, nos marginalizados que encontramos. Faze que tenhamos para cada um deles e delas uma atitude digna de cristãos que carregamos conosco. Que sejamos pacientes, caridosos e caridosas com as crianças e que aprendamos a corrigir sem humilhar, a amar sem adular e a fazer aquilo que teu Filho Jesus Cristo veio fazer entre nós, viver uma vida inteira de amor no serviço aos irmãos e às irmãs. Que todos e todas tenham um bom dia, um bom trabalho e que o Senhor Jesus permaneça sempre em nossos corações. Glória ao Pai, ao Filho e ao Espírito Santo, como era no princípio, agora e sempre. Amém.

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2: Opa! Bom dia, gente. Amanhecer Sertanejo no seu rádio nesta quinta-feira, 27 de agosto. Marcos por aqui, fazendo companhia nesta manhã. Juntos até às 8 da manhã aqui na Oriente FM. Sucesso o tempo todo. É sempre um prazer ter você com a gente, você que está ligado, sintonizado, aí na 98,3, 103,1 pelo RedeOrienteFM.com.br, também na sua Alexa, isso mesmo, para ouvir, basta dizer, Alexa, ouvir Rádio Oriente Nordeste, ou Alexa, ouvir Rádio Oriente Centro-Leste. Bom dia, gente, ótima quinta-feira!
3: Bom dia!
2: Vamos juntos na Oriente, só modão bom demais no seu rádio!

0: Bota modão, boa demais. Zezé de Camargo e Luciano, Serafim e seus filhos.
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0: Agora 5:10 na Oriente.

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1: Eita, moda bonita demais na Oriente. Leonardo, fonte de desejos. Ainda por aqui, pra matar a saudade, recordar João Paulo e Daniel, minha estrela perdida. Já já tem mais, já já tem o seu alô.
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1: Agora 5:18.
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0: prazer ter você com a gente da Oriente FM. Agora 5h21.
1: Bom dia!
0: Salmadão bom demais da Amanhecer Sertanejo. Vamos juntos, mais alô, tem alô pros amigos, minha amiga Nice, na Fazenda Jacutinga, Medina, tá ligadinha aqui no Amanhecer Sertanejo, café já tá na mesa, né Nice, que maravilha, bom dia pra você, quem tá com a gente também, Deusdete e família em Pedra Azul, sempre na audiência também, um abraço Deusdete, bom dia dona Ana Maria, da comunidade Tombo, ligadinha também, ouvindo pela internet, e mandando aqui um alusão, um abraço pros amigos aí, do Tombo, do Bidó, da Biquinha, para nossa amiga Silvia do Araçagi. Manda também aí para Mazinho e família, os amigos da Vereda, Tamanduá, Medina, Quilombo, Lena aí nas Capivara, Odete nas Couve, os amigos da Cabeceira do Bidó, da Barra do Bidó, do Caju, Pedra do Bolo, todo mundo na Oriente FM. Obrigado, gente! Quem mais também tá com a gente? Minha amiga Rosa Costa. Bom dia, Rosa! Também ligada no programa. Bom dia para você. Quem tá com a gente também, a Ritinha, em Santo Antônio do Rio Abaixo, também ouvindo Oriente. Muita moda boa para você, sempre na audiência, sempre na sintonia. Vamos juntos com mais moda boa, abraçando aqui também os amigos aí da Santa Rosa, sempre com a gente. Meu amigo Zé Domingo, alô Xengão, também tá com a gente. Os amigos aí de Pedra Grande, toda a região, sempre na sintonia. Vanderlei também aí, sempre com a gente. Obrigado pela companhia, bom dia!

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1: Oriente FM 5:39.
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0: sucesso, 5h44 agora.
1: Bom dia!
0: Que bom ter você com a gente aqui na Oriente. Bom dia, ótima quinta-feira. Abraçando aqui os amigos, tá na sintonia. Bom dia, Ivone, em Santa Maria de Itabira, ligadinha no Amanhecer Sertanejo. Quem tá com a gente também, deixando mais abraços, a nossa amiga Carminha de Carmésia, tá coladinha no rádio aí, né, Carminha? Um abraço pra você, bom dia, ótima quinta-feira, mais abraço também. Quem tá com a gente, Jubileu, cadê você, Jubileu? Os amigos aí de Medina, General Dutra, tá na sintonia. Bom dia, Jubileu!
2: Bom dia, Mark. Deus abençoe o seu dia.
0: Amém.
2: Bom dia, Darlan, Fernando Henrique, a todos da Oriente, abençoado por Deus. Eu tô aqui na Lagoa do Guedes.
0: Opa!
2: Então, alô pros os amigos do Pé da Ladeira.
0: Certo.
2: Fernando, Celcim, todos os amigos aqui, General Dutra. Comecinho do Bruno, Tabatinga, os prêmios.
0: Isso.
2: Apareceu os primos também, todos os amigos que eu não escutei, todo mundo.
0: Vamos que vamos.
2: Calzinho da Lagoinha, braço esquerdo, junto todo mundo, do Deus, da Mileira, São Camila, toda, todos aí tá na escuta aí. Deus abençoe o nosso dia, boa quinta-feira, seja abençoado.
0: É isso aí, Jubilei, um abraço pra você, os amigos de Medina, General Dutra, toda a região da Oriente.
1: Bom dia!
0: Mais alô, mais abraços, quem tá falando com a gente, Mazinho do Bidó, cadê você, Mazinho? Bom dia, bom dia, fala comigo, tá na sintonia também, curtindo Amanhecer Sertanejo nesta manhã maravilhosa de quinta-feira. Bom dia, Mazinho! Fala comigo, bom dia, bom dia!
3: Fala, Marcos, bom dia, meu amigo, como é que você tá, meu bom?
0: Joia!
3: Gostaria de ouvir uma música aí, o Chapeludo.
0: Certo.
3: Parece pra minha esposa Elzinha. Fazer uma bem a minha família, Céu e família, toda a galera do Guidó, para todos os ouvintes que estão ligados no Oriente FM, você, meu amigo Darlan também, desejo a todos uma ótima quinta-feira, um bom dia, Deus abençoe o nosso dia, nossa quinta-feira, meu amigo. Tudo seja feito da vontade de Deus.
0: Amém.
3: Um abraço, com Deus, estou na escuta aqui, viu? Manda para nós aí. Os vaqueiros já tá no curral também tirando leite, tô guardando leitinho.
0: Pronto.
3: Abraço.
0: Valeu, Mazinho, os amigos aí do Midão. Abraço pra você, bom dia.

0: Roberta Miranda na Oriente.
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0: Só modão bom demais. Amanhecer Sertanejo. Silas, cadê você? Fala comigo. Bom dia, bom dia.
2: Oriente FM, tô aqui na Calanguinha do São Camilo. Peço pra vocês. É uma música de São Paulo a Longe, não sei qual é o cantor que ele tá falando aqui, não tá lembrando, mas eu, nós estamos ouvindo vocês aqui. Eu peço, ofereço pra Calanguinha do São Camilo, Zitão do São Camilo.
3: Dia à noite ligado.
2: Dia à noite ligado, o rádio ligado. E tem também, deixa eu falar, advogado ali em cima, que é o PD, ele é eletricista, o homem de. O cavalo de pegar os outros. E para o pessoal do Zé do Santo, São Camilo, Zé do Santo, General Dutra e tudo mais. Que Deus abençoe nosso dia, que vocês tenham um ótimo dia.
0: Valeu, Silas, os amigos aí da Calanguinha, todos aí com a gente. Obrigado, gente, pela companhia, pela participação no Amanhecer Sertanejo. Minha amiga Lena, na Rua A, em Pedra Azul, também está na sintonia, ligada com a gente. Obrigado pela companhia. 5h54 na Oriente, muito mais música. Bom dia pra você.

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1: Na Oriente, agora 6 horas.
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4: O anjo do Senhor anunciou a Maria, e ela concebeu do Espírito Santo. Ave Maria, cheia de graça, o Senhor é convosco. Bendita sois vós entre as mulheres, e bendito é o fruto do vosso ventre, Jesus. Santa Maria, Mãe de Deus, rogai por nós, pecadores, agora e na hora de nossa morte. Amém. Eis aqui a serva do Senhor, faça-se em mim segundo a vossa palavra. Ave Maria, cheia de graça, o Senhor é convosco. Bendita sois vós entre as mulheres, e bendito é o fruto do vosso ventre, Jesus. Santa Maria, Mãe de Deus, rogai por nós, pecadores, agora e na hora de nossa morte. Amém. E o Verbo divino se fez carne e habitou entre nós. Ave Maria, cheia de graça, o Senhor é convosco. Bendita sois vós entre as mulheres, e bendito é o fruto do vosso ventre, Jesus. Santa Maria, Mãe de Deus, rogai por nós, pecadores, agora e na hora de nossa morte. Amém. Rogai por nós, Santa Mãe de Deus, para que sejamos dignos das promessas de Cristo. Oremos. Infundi, Senhor, como vos pedimos, a vossa graça em nossas almas, para que nós, que pela anunciação do anjo, vimos ao conhecimento da encarnação de Jesus Cristo, vosso Filho, por sua paixão e morte, sejamos conduzidos à glória da ressurreição, pelo mesmo Cristo, Senhor nosso. Amém.
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6: Paulo se converteu ao cristianismo depois da ressurreição de Cristo. Certamente, Paulo não conheceu pessoalmente a Jesus, mas ele perseguia os cristãos. Ele era um convicto, conhecia bem a Bíblia, o Antigo Testamento. Foi discípulo de Gamaliel, fazia seu serviço com ética, mas depois ele se converteu a Jesus. Quando ele ia se dirigindo para Damasco, no meio do caminho, ele se converteu a Jesus. No capítulo 9 de Romanos, ele lembra isso. Ele fala assim que ele sofreu muito. Ele estava sofrendo também. Ele falava assim: não estou mentindo, mas em Cristo digo a verdade, apoiado no testemunho do Espírito Santo e da minha consciência. Tenho no coração uma grande tristeza e uma dor contínua, a ponto de desejar ser eu mesmo segregado do Cristo em favor de meus irmãos, os de minha raça. Eles são israelitas. A eles pertence a filiação adotiva, a glória, as alianças, as leis, o culto, as promessas e também os patriarcas. Deles é que descende quanto a sua humanidade Cristo, o qual está acima de todos. Deus bendito para sempre. Amém. Paulo não explica bem essa dor, não. Era um sofrimento, um espinho que incomodava muito. Alguns dizem que era doença, era malária, era qualquer mal incômodo, mas ele sofria pelo povo e queria até partir para o final, para a eternidade. Não estou mentindo, mas em Cristo digo a verdade, apoiado no testemunho do Espírito Santo e da minha consciência. Tenho no coração a grande tristeza. É um sofrimento que ele tinha. Alguns dizem que era contrariedade nas comunidades, né? Fofoca, conversinha daqui e dali. Mas ele falava assim: tem hora que dá vontade de desanimar, mas não podemos desanimar, não. Tudo posso naquele que me conforta.

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1: FM. Agora 6:05.
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0: comigo que eu tô contigo, Lauriente. Bom dia, 6:09 agora.
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0: É um prazer ter você com a gente aqui na Oriente. Vamos atendendo mais participações, falando com os amigos na sintonia, participando do Amanhecer Sertanejo. Alô, Joana, os amigos de Almenara, sempre na sintonia. Um abraço, Joana. Bom dia pra você, obrigado pela participação. Mas alô, quem tá com a gente também, abraçando aqui os amigos na sintonia, ouvindo Amanhecer Sertanejo. Bom dia, bom dia. Alô, Marcelo, os amigos aí com a gente. Bom dia, Marcelo, fala comigo.
2: Bom dia, Marcos. Manda um alôzão pra nós aqui, na fazenda Campumi, Bagua Branca. Pra minha sogra, Ed, na fazenda Laje. Para Carlos Alberto, Aécio, para Anis, Loura e Zé Nilton na Ponte Nova.
0: Certo.
2: Sérgio e Zé Elio, Chapada do Ramiro. Meu parceiro Diego aqui no Lajedim. Para minha mãe Lúcia aí no Mocó, na Rua 15.
0: Certo.
2: E Kelé na Rua Baité. Para todos os ouvintes da Oriente FM. Manda para nós a música boa aí. Chicote de Luxo.
0: Valeu, valeu, Marcelo, todos os amigos aí na sintonia, curtindo Amanhecer Sertanejo e participando aqui do programa. Um abraço pra vocês, obrigado pela companhia, pela participação, tocando aí Chicote de Luxo, 6:11 na Oriente.

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1: Opa, só modão no Amanhecer Sertanejo. Os amigos estão na sintonia, participando aqui do programa. Tem alô para os amigos, quem está com a gente. Minha amiga Rosália de Medina. Alô, Rosália, bom dia.
2: Bom dia, Marco. E aí, tudo bem?
1: Tudo bem.
2: Gostaria de oferecer uma música, Guilherme Silva, Barquinho de Ouro.
1: Certo.
2: Para minha filha, Maria Aparecida Morragudo, Maria Vitória, Maria Clara, Carla Cauane, Clebson, Luna Fazenda Engen, André Luiz, principalmente para você, Marcos.
1: Obrigado, Rosália, os amigos de Medina, toda a região aí na sintonia. Bom dia! Oi.

0: 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Oriente
1: FM. Agora 6h22.
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1: Muito bem, na Oriente, muito mais música, 6h27.

0: Guilherme Santiago na Oriente. Salvadão pra você na sintonia. Alô, Pedro, os amigos em General Dutra, Medina, toda a região aí com a gente. Um abraço pra vocês, obrigado pela companhia, sempre aí com a gente. Alô, Charles, meu amigo Charles, locutor, fala comigo, bom dia. Charles, em Divisópolis, está ouvindo a gente. Bom dia, Charles.
1: Bom dia, Marcão. Bom dia a todos os ouvintes da Rede Oriente. Aqui quem fala é o Charles, locutor. Estamos ligados na programação aqui em Divisópolis, Minas Gerais. Manda um abraço aí para toda essa galera na sintonia e para meu amigo Nozão, aqui na Lanchonete Caipira.
0: Opa!
1: Valeu, Marcão. Tamo junto.
0: Valeu, Charles. Um abraço, Divisópolis, toda a região aí com a gente. Um bom dia. Obrigado pela participação. Abraçando também aqui Dona Bena, da Estiva. Tá ligadinha também no Amanhecer Sertanejo. Pediu aqui um sucesso e a gente vai tocar. Oi, Dona Bena. Para quem quer dedicar?
2: É para meu esposo Flávio, Gisele, Gabriela, Douglas, Luciane, Valentina, Maria Vitória. É para mim mesmo, Rosário Novo Progresso e Jorge de Filho Barba. É a música de Igor Ferrado, qualquer um.
0: Obrigado, Dona Bena. Bom dia.

0: Rodrigo Ferrari na Oriente, sucesso o tempo todo. Daqui a pouquinho mais música, mais alô, mais abraços.
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0: Certo, então, você acha que é isso aí?
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0: Oi. Agora 6h41.
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6: Oração para proteção especial para os pais. Obrigado, Senhor, pelos meus pais. Eles me amam tanto e cuidam de mim. A capacidade de não atrapalhar sua alegria, mas antes aumentá-la. Ajuda-me a reconhecer os meus defeitos e a compreendê-los. Faz que conservemos a unidade e a paz no teu amor. Senhor, às vezes me é difícil compreender os meus pais. Frequentemente as minhas opiniões são opostas às deles e não nos entendemos. Concede-nos disponibilidade interior nas discussões e serenidade na busca da verdade através de um sincero diálogo. Mostra-me como nós, filhos, devemos viver e crescer na família, recebendo dos nossos pais o melhor da sua experiência e dando-lhes o melhor da nossa alegre juventude.
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12: E agora vamos à carta do dia, revelar o drama e dificuldades dessa pessoa que pede por ajuda e nos conta a sua história.
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8: 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não, os pais que sumiam, o nego roubava, tomava emprestado, não me pagava, mas hoje, graças a Deus, o que eu boto no bolso, se eu não comprar, chego em casa, em nome de Jesus, e tenho fé em Deus, que mais nunca eu boto ela em minha boca, e estou agradecendo a ele, em nome de Jesus, São Manuel. Eu bebia muito, e graças a Deus, agradeço o serviço de Manuel, que da agora em diante, mais nunca boto na minha boca. E peço a ele, e sempre estou dando agradecimento a ele, e isso que ele fez comigo, que os caras vão pagar é Deus. Agora, moro distante, em Ponto em Formosa, mas sempre estou dando agradecimento a ele.
10: A carta que eu tenho em mãos é da ouvinte do signo de Escorpião, Roseli. Vamos à sua história quando ela me diz: Mestre Manuel de Ogum, é pela primeira vez que eu estou escrevendo para o seu programa. Mestre, como faço para conquistar um geminiano? Eu o amo demais. Ele é muito grosso comigo e me magoa. Tenho 50 anos. Ele tem 26. Diz que gosta demais de mim, só que não me dá atenção. Quando quero falar com ele, ainda não conheço pessoalmente, só pela internet. Mas estou apaixonada, sei que ele também gosta de mim, apesar de tantas brigas. Me ajude a deixá-lo aos meus pés, sou de Escorpião. Aqui fica Roseli. Ô, Roseli, parece que você está colocando a carroça na frente dos bois. Se ainda nem conhece esse cara pessoalmente, como pode ter certeza de que ele está interessado em você? Mas, em compensação, tem ignorado, te ignorou o tempo todo e só fala com você quando está afim. Não parece atitude de alguém apaixonado. Concorda? Sem falar que já estão quebrando o pau direto e sem nem se encontraram ainda. Assim fica difícil, para não dizer impossível. Imagine um futuro para esse romance. Outra coisa, além da diferença de idade entre vocês, que é muito grande, a idade existe. Os problemas entre os seus signos, que não são pequenos. A escorpiana é possessiva, impulsiva e intensa, enquanto geminiano é desenganado, odeia ser controlado e não suporta cobranças, ao invés de tentar deixá-lo aos seus pés. Acho melhor desistir enquanto é tempo e procurar alguém que realmente goste de você. Valeu, minha amiga. Obrigado por ter escrevido a sua carta. Seu nome estou colocando em minha corrente de fé e de proteção espiritual.
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19: Vamos à carta de agradecimento. Hoje é mais uma pessoa que está feliz e de bem com a vida, depois que procurou o Mestre Manuel de Ogum. Através do dom espiritual e a fé, essa pessoa fala através de sua carta a mudança que teve em sua vida.
20: A carta que chega para o programa de hoje vem lá da cidade de Pedro Aleixo, no estado de Goiás. Quem nos escreve é a consulente Edna da Silva. Na sua carta ela conta: quando fiz 50 anos, o meu médico encontrou alguns problemas nos meus exames de rotina. Os resultados indicavam que eu poderia ter uma doença de Alzheimer. Na mesma hora, comecei a chorar, pois tinha muitos planos para a minha vida. O meu filho, então, me falou do mestre Manuel e me levou até ele. Depois que procuramos o mestre, passamos a fazer as orações juntos. Nossos pedidos foram atendidos e os exames seguintes não mostraram mais nenhuma irregularidade. Hoje, mais de 10 anos após o acontecido, venho aqui dar o meu testemunho, pois só tenho a agradecer ao mestre Manuel por sua intercessão.

0: vamos prosseguindo com o programa Sua Vida e Seus Caminhos, com o mestre Manuel de Ogum. Porque o tempo é ouro e ouro vale na balança enquanto pesa. Confira agora depoimentos e testemunhos de pessoas que já fizeram trabalhos espirituais com o mestre Manuel de Ogum, através do seu dom espiritual, o conhecimento e o saber. Hoje essas pessoas encontram-se felizes e agradecem a bênção que receberam através dos trabalhos espirituais de luz do mestre Manuel de Ogum.
1: Meu nome é Terezinha da Silva Oliveira, moro aqui em Brumado. Meu filho era auxiliar de droga, hoje dormia na rua. Hoje, graças a Deus, agradeço a Deus em primeiro lugar, depois Manuel de Ogum. Ele fez o trabalho comigo e graças a Deus ele tá fora da droga. E meu filho deixou a droga.
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5: 7:06.
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15: Oi, oi, quinta-feira, 27 de agosto, tá começando mais uma edição do Café Express. Eu sou Vitória Vieira e agradeço desde já a sua companhia.
16: Eu sou Evandro, confira só as manchetes de agora.
15: Fiocruz lança carta aos candidatos com temas prioritários da saúde.
16: O projeto mapeia caminhos para a economia verde no Nordeste.
15: Presidente do STM defende justiça comum em caso de violência doméstica.
16: Horizon desembolsa 69,2 milhões de reais para aumentar participação em ativo.
15: Small Cap da Bolsa aprova dividendos com pagamento previsto para o próximo mês. A Fiocruz divulgou uma carta aberta aos candidatos das eleições, apresentando propostas e prioridades para orientar o debate sobre saúde e ciência. A entidade destaca desafios como desigualdade no acesso aos serviços de saúde, mudanças climáticas, violência e desinformação. Entre as 7 prioridades estão fortalecer o SUS, valorizar profissionais da saúde, ampliar a produção nacional de vacinas, medicamentos e tecnologias, além de reduzir as desigualdades. A Fiocruz também defende preparar o país para crises climáticas e novas emergências sanitárias, combater a desinformação e aproximar ciência e sociedade.
16: O projeto Futuros Verdes no Nordeste, desenvolvido pelo Instituto Clima e Sociedade e pelo César, percorre os 9 estados da região para identificar oportunidades econômicas e setores capazes de impulsionar uma economia de baixo carbono. A iniciativa busca ouvir especialistas e representantes do setor produtivo, além de mapear necessidades de formação profissional diante das mudanças climáticas. O Nordeste enfrenta desafios como desertificação, desmatamento e elevação do nível do mar, mas também possui um grande potencial sustentável. A região concentra 92% da geração de energia eólica brasileira, 5 das 10 maiores usinas solares do país e forte atividade turística.
15: O presidente do Superior Tribunal Militar, a ministra Maria Elizabeth Rocha, defendeu que casos de violência doméstica envolvendo militares federais sejam julgados pela justiça comum e não pela justiça militar. Segundo a ministra, mulheres das Forças Armadas também podem sofrer agressões dentro de casa e precisam ter acesso às garantias oferecidas pelas varas que são especializadas. Ela ressaltou que a justiça militar, por ser predominantemente criminal, não pode se aplicar determinadas medidas protetivas de natureza civil.
16: Vamos agora com um giro de notícias do mercado financeiro.
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16: A Horizon ORVR3 informou que sua controlada Vital Engenharia Ambiental concluiu a aquisição de uma participação adicional de 5,85% na Ecorbs Ambiental. Com a operação, a fatia do Vital na concessionária passou de 63,3% para aproximadamente 69,1%. O valor atribuído à participação adquirida foi de R$ 69,2 milhões de reais em pagamento parcelado e corrigido pelo Índice de Preços ao Consumidor Amplo. A EcoUrbis é responsável pela coleta, transporte e destinação final de resíduos sólidos urbanos na cidade de São Paulo e detém um contrato de concessão vigente até 2044, considerado pela Horizon o maior contrato de gestão integrada de resíduos do Brasil.
15: O Conselho de Administração da Desktop, uma small cap da Bolsa, aprovou a distribuição de 4,5 milhões de reais em dividendos aos acionistas da companhia. O montante corresponde a 3 centavos por ação ordinária e terão direito ao provento os acionistas com posição acionária na companhia em 27 de agosto. A partir do dia seguinte, as negociações serão ex-dividendos.
16: A seguir, outras notícias aqui no Café Express. Eu sou Evandro, espero você.
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1: 7:14.
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0: vem comigo na Oriente 717. Bom dia. Quinto, ótima quinta-feira pra você. Ligado aqui na Oriente, cheirinho de fim de semana. É bom demais ter a sua companhia. Mais alô chegando no Amanhecer Sertanejo. Vamos falar com os amigos. Tá na sintonia, participando com a gente. Wilton, cadê você? Fala comigo.
8: Bom dia, Márcio.
0: Bom dia.
8: Aqui é Wilton da Pingueira.
0: Opa.
8: Eu quero pedir o seu musgona pra Alessandra, Alana, Poliana, meus dois netos. Joselita, que é minha esposa, Adils, Márcio e Iuro, que é meu sobrinho, beleza?
0: Beleza,
8: e Márcio Iuro também, e João de Aristó, tá
0: certo.
8: Bom? Um bom dia pra vocês e tudo de bom pra vocês aí, tá bom?
0: Valeu, Wilton, os amigos da Pingueira na sintonia. Vamos juntos na Oriente até às 8 da manhã, 7h18 agora.

0: a saudosa Maria Mendonça. Alô, porteiro!
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0: Vamos juntos no Amanhecer Sertanejo. Mais alô, mais abraços. Quem tá com a gente aqui na Oriente, meu amigo Carlos, tá na sintonia. Alô, Carlos, bom dia pra você. Tá mandando aqui um alusão pra ele mesmo. Tá completando mais um ano de vida hoje. Parabéns, parabéns, Carlos. Muitas felicidades pra você. Essa data se repita por muitos e muitos anos. Parabéns, parabéns. Meu amigo Carlos, completando mais um ano de vida, recebendo um abraço de toda a família, dos amigos, pela passagem do seu aniversário. Eliete, tá ouvindo a gente também em Cachoeira de Pajeú. Alô, Eliete, todos os amigos aí de Cachoeira, toda a região, sempre na sintonia. Obrigado pela participação no programa. Ela pediu aqui um sucesso e vamos tocar aqui assim, pediu a gente toca. Amado Batista, Carta Sobre a Mesa. Essa é boa demais, hein, Eliete? Bom dia! Tocando pra você na Oriente, Amado Batista. Bom dia!

0: Tá, Henrique Juliano na Oriente. Só modão bom demais pra você na sintonia. Vamos falando com os amigos, participando aqui no programa. Coquinha, bom dia, Coquinha. Tá ouvindo a gente também? Fala comigo, bom dia.
1: Bom dia, DJ Cabeça.
0: Bom dia,
1: Vamos, menino.
0: Opa.
1: Deus abençoe sua quinta-feira, sua didaça.
0: Amém.
1: DJ Cabeça, sim, passa aquela música pra nós aí de Pepe Moreno, Os Meninos Cegos.
0: Certo.
1: E eu ofereço pra você dar... Da Alain, Dona Sônia, seu Zé Carlos.
0: Certo.
1: E minha irmã Branca, tia Merita, que tá lá na Bahia vendo minha tia, que tá doente. E todos os ouvintes da Rádio Oriente. Rádio Oriente, sucesso o tempo todo. Siga com Deus. Tchau, beijo.
0: Bom dia, Coquinha. Obrigado pela participação. 7h33 na Oriente.

0: João Mineiro e Marciano, é Jadson e Jadson na Oriente. Já, já, mais moda boa e o seu alô.
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0: Agora 7h41.
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0: Vem comigo!
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0: Sucesso o tempo todo, 7h45.
1: Bom dia!
0: Ótima quinta-feira pra você. A gente continua com mais música, mais modão, mais alô também. Alô, Ravel, fala comigo, bom dia.
12: Bom dia, meu amigo, bom dia a todos, bom dia da Oriente FM. Aqui, quer que você mande um alô pra minha mãe, Ione, na Fazenda Panela.
0: Certo.
12: E para meu tio Sérgio da Chapada do Ramil. E para meu tio Dimas. Fazendo panela e ao todo da Oriente FM.
0: Beleza.
12: E manda um alô aí, meu amigo. E a música Amado Batista.
0: Certo, valeu Ravel, todos aí na sintonia, participando aqui com a gente. Toninho Lacerda, os amigos em Águas Vermelhas, tá com a gente também. Um abraço, Toninho, tá aí com toda a família, ouvindo a Oriente, bom dia. Amado Batista e Jorge.

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0: Só modão bom demais no Amanhecer Sertanejo. Quem tá com a gente também, minha amiga Dorinha, os amigos aí do Lajeiro Pedreza. Alô, Dorinha, dona Carminha, toda a família sempre na audiência com a gente. Obrigado pela companhia, pela participação aqui no programa. Minha amiga também que tá na sintonia, dona Jovelina. Alô, dona Jovelina, os amigos aí do Projeto Craúno, sempre com a gente. Bom dia, dona Jovelina.
3: Oi, Marco. Bom dia, Marco. Tudo bem com você,
0: tudo
3: Marco?
0: Tudo bem.
3: Ô, Marco, eu quero te pedir uma música.
0: Sim.
3: Com Zezé Camargo Luciano.
0: Certo.
3: Estou oferecendo para Solange, lá na Fazenda Nova. E para a Cida, lá no, no Podário.
0: Certo.
3: Marco, fala essa música pra mim. É, Deus abençoe, viu, Marco?
0: Amém, minha amiga.
3: Deus te proteja aí.
0: Amém.
3: Bom serviço.
0: Nós
3: tchau,
0: todos.
3: Tchau.
0: Obrigado, Deus abençoe. Alô, Curinha, bom dia.
4: Mas...

0: Te esquecer.
1: Eduardo Costa, na Oriente, me ajuda a te esquecer, Salvadão no Amanhecer Sertanejo. Mais alô, mais abraços, quem tá com a gente na sintonia, bom dia, bom dia. Quem tá ouvindo, participando aqui no programa, alô Deusi, minha amiga Deusi, tá na sintonia com a gente. Alô, teus amigos aí na comunidade Tombo, toda a região, sempre com a gente. Alô, Terezinha, na Fazenda Terra de Arroz, bom dia pra você, obrigado pela participação também. Abraçando aqui os amigos na audiência com a gente, quem tá falando com a gente, a nossa amiga Cristiana. Oi, Cristiana, com todos os amigos, toda a família aí na sintonia, também participando aqui do programa. Parabéns aqui também, mais uma vez, pro Carlos, tá aniversariando hoje. Parabéns, Carlos, muitas felicidades para você, muitos anos de vida, tá certo? Alô, alô, minha amiga, tá na sintonia também. Minha amiga Antônia tá falando com a gente. Oi, Antônia, bom dia.
2: Oi, Marcos, bom dia.
1: Bom dia.
2: Ô, Marcos, sim. Então faz assim, você que vai escolher a música de Amado Batista aí pra mim, viu? Fazendo um favor.
1: Certo.
2: E vou oferecer pra minha irmã, pra meu irmão e pra Maria de Lourdes, com a Jula. Pra Imara, pra comadre Rita e pra Silva.
1: Certo.
2: E pra Laís, lá da farmácia. E Bia. E Peu. Sim. E família. E a você e família. E também Darlan e família.
1: Certo.
2: E todos os ouvintes que gostar da música. Que estiver ligado.
1: Obrigado, Antônia. Bom dia.

0: Amado Batista, na Oriente, finalizando Amanhecer Sertanejo. Mas antes, mandar alôzão aí pra Marlene, cabeceira da Forquilha. Nossa amiga Nilde, em família, em Divisa Alegre, também na audiência. Obrigado, gente, pelo carinho, pela companhia. Amanhã tem mais Amanhecer Sertanejo. Já, já, bom dia, Oriente.
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0: 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Agora 8:04, bom dia.
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6: Olá, eu sou Evandro e o Café Express está no ar, sua dose diária de cafeína com notícias.
7: E eu sou Vitória Vieira, vamos às manchetes.
6: Preços pagos aos produtores aumentaram em julho, afirma CPEA.
7: Canetas emagrecedoras. Pediatras alertam para riscos de uso em crianças.
6: Falta de tempo aumenta a busca por conforto no consumo.
7: Lojas Renner. BlackRock vai às compras e adquire ações da varejista.
6: Vivo cai 18% e Itaú BBA corta preço-alvo. O Índice de Preços ao Produtor de Grupos de Produtos Agropecuários, IPPA-CPEA, registrou alta nominal de 1,53% em julho, na comparação com junho, indicando aumento na remuneração média da produção agropecuária brasileira. O resultado foi impulsionado principalmente pelos grupos cana e café, que avançaram 6,61%, e grãos com alta de 5,24%. Estes aumentos compensaram as quedas em hortifrutícolas de 11,5% e pecuária de 3%. Café, arroz, milho, soja, trigo, leite, laranja e uva tiveram destaque positivo. No mercado internacional, os preços dos alimentos em dólares tiveram alta de 2,59%, enquanto em reais avançaram 2,52%.
7: A Sociedade Brasileira de Pediatria alertou contra o uso de medicamentos agonistas do receptor GLP-1, conhecidos como canetas emagrecedoras, por crianças e adolescentes sem indicação e acompanhamento médico. O uso inadequado pode causar desidratação, perda de massa muscular, alterações no crescimento e desenvolvimento, pancreatite e problemas na vesícula, além de contribuir para transtornos alimentares, ansiedade e depressão relacionada à imagem corporal. A entidade também condena produtos sem registro sanitário ou procedência comprovada. Segundo a SBP, esses medicamentos possuem indicações que são específicas.
6: A pesquisa da Casa Mundo Latam mostra que o cansaço e a falta de tempo estão influenciando os hábitos de consumo no Brasil. Para 77% dos brasileiros, ter tempo para si virou um privilégio. Ao pagar por experiências melhores, 55% buscam conforto, 51% querem evitar problemas, 49% procuram segurança e 37% desejam economizar tempo. A saúde lidera os gastos adicionais para evitar estresse, citada por 61% dos entrevistados, seguida por comida, lazer e transporte por aplicativo. O estudo ouviu 524 pessoas no Brasil, México, Colômbia e Argentina.
7: Vamos com as notícias do mercado financeiro.
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7: A gestora BlackRock elevou a participação na Lojas Renner. Em 20 de agosto, a gestora passou a deter 101 milhões de ações ordinárias, cerca de 10% do total de ações emitidas pela companhia, e 32 milhões de instrumentos financeiros derivativos com liquidação financeira referenciados em ações ordinárias, o que representa 3,1% do total de ações. De acordo com a carta da BlackRock, o objetivo das participações societárias é estritamente de investimento, sem intenção de alterar o controle acionário ou a estrutura administrativa da Lojas Renner.
9: As ações da Vivo caíram cerca de 18% desde a divulgação dos resultados do segundo trimestre de 2026, no final de julho. Na visão do Itaú BBA, a reação do mercado foi motivada por um ambiente de competição mais acirrada no setor de telecomunicações, que colocam em dúvida a continuidade da recuperação observada nos últimos anos. O banco recomenda cautela sobre os papéis da Vivo, mantendo uma posição neutra. Os analistas revisaram o preço-alvo de R$ 38 para R$ 35,00 ao final de 2027. O relatório considera a cotação de R$ 29,70, representando um potencial de valorização de 17,6%.
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1: Oriente 8:13.
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0: A Oriente FM informa a hora certa.
1: Oriente FM. Oriente 8:17.
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1: Vamos lá, você tá na ZYX532, Rádio Oriente FM, 98,3, sucesso o tempo todo. Emissora do Grupo Valdir Rocha de Comunicação, bom dia pra você. Estamos chegando na sua manhã de quinta-feira com muita música boa.
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1: Vamos lá, meus amigos.
12: Bom dia!
1: Bom dia, boa quinta-feira para você que está sintonizado aqui na 98,3. Está nos ouvindo pelo redeorientefm.com.br. Você que está ouvindo também na Alexa. Bom dia para você, obrigado pela companhia. Marcos por aqui no comando. Até daqui a pouquinho, Darlan Carlos chega por aqui para ficar no comando da máquina sonora, tocando muita música, mandando aquele alô, aquele abraço para você que está sempre participando aqui na programação, tá? Um dia abençoado para você, com as graças do nosso poderoso e bom Deus. Ótima quinta-feira, hoje é 27 de agosto. Como eu sempre digo, vamos fazer esse dia melhor que ontem, para que amanhã seja melhor ainda. Vamos começar trazendo o horóscopo desta quinta-feira.
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14: Muito bem, quinta-feira maravilhosa para cada um de vocês aí na sintonia da nossa programação. Agora é hora das previsões para o seu signo, Áries, Touro e Gêmeos de...
13: Áries, de 21 do 3 a 20 do 4.
15: Ótima quinta-feira para você que é do signo de Áries. Você deve priorizar as suas necessidades pessoais, mas para isso é necessário evitar julgamentos precipitados. Não faça as suas escolhas baseadas no ter, mas por meio de um contato direto com a sua essência. Para tal, é preciso amadurecer os seus sentimentos e também as suas necessidades afetivas. Para hoje, sua cor é rosa, número da sorte 40.
13: Touro, de 21 do 4 a 20 do 5.
14: Alô, você de Touro, decisões grandiosas são direcionadas às necessidades da família, o que deve envolver relações ou a dinâmica com um imóvel. Cuidado para você não se trair, hein? É preciso colocar à frente os seus valores para fazer uma escolha assertiva. Você deve colocar em prática questionamentos e isso vai ajudá-lo a revisar as suas posturas. Branco é a cor para hoje, 52 é o número da sorte.
13: Gêmeos, de 21 do 5 a 21 do 6.
15: Oi, Gêmeos, a experiência pela qual você transita não dará para agradar a todos. As relações com pessoas do seu convívio e parentes seguem bem agitadas e será preciso colocar em prática o discernimento. O mais adequado é você desenvolver a observação e o silêncio. Dessa forma, você absorverá um grande aprendizado. Para essa quinta, sua cor é o azul marinho e o seu número da sorte é o 53.
14: Já já, para você de Câncer, Leão e Virgem.
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1: Bom dia, 8h20 na Oriente. Léo Foguete.

0: Na Oriente, Cristiano Araújo, caso indefinido, bom dia. Agora 8h27, horóscopo.
1: 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Câncer, de 22/6 a 22/7.
2: Ótima quinta-feira para você de câncer. Alô, câncer, canceriano, canceriana, você será levado, você será levada a tomar uma decisão que envolve os seus ganhos materiais. Essa situação, ela pode se relacionar com uma pessoa nova, também uma nova oportunidade de trabalho ou a necessidade de questionar os investimentos. Você deve levar em consideração os desperdícios, inclusive uma avaliação mais apurada da sua vocação. Hoje a cor é verde, número da sorte é 16.
1: Leão, de 23/7 a 22/8.
3: Ótima quinta, leonino, leonina. Hoje o seu dia vai ser bem agitado. É vital que você analise o seu posicionamento diante de uma situação que te coloque em destaque. A falta de visão pode prejudicar o seu desenvolvimento. Por isso, existe aí a necessidade de amadurecer aspectos da sua experiência que precisam ser desapegados. Para hoje, use e abuse, sua cor é vermelha, o número da sorte 12.
1: Virgem, de 23/8 a 22/9.
2: Alô, você de virgem, seu estado emocional e psicológico vem sendo afetado de uma forma muito profunda. Entretanto, faz encarar a vida por meio de um novo estado de consciência. É um dia em que precisa questionar o seu processo pessoal por meio do discernimento. O autoconhecimento vai ajudá-lo a romper com crenças limitantes. Número 2, para hoje, preto é a cor.
3: E já, Libra, Escorpião e Sagitário.
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0: Bagunça está na Oriente FM. Matheus e Cauã e Simone Mendes, Meu Silêncio. Ainda por aqui, Tairone, Quem Sou Eu. Fechando nossa primeira sequência, já já tem alô pra você participando aqui no programa. Agora vamos falar de saúde, meus amigos. 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Agora mais horóscopo na Oriente.
1: 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Libra, de 23 do 9 a 22 do 10.
2: Vamos agora às previsões para você que é dos signos de Libra, Escorpião.

0: E Sagitário, começando por você, Libriano, Libriana, ótima quinta-feira. Hoje é um dia importante para avaliar aí como deseja prosseguir com o desenvolvimento de um projeto, Libra. Essa experiência exige de você habilidade para evitar os excessos numa atividade em grupo. Os mesmos aspectos podem trazer essa dinâmica para as relações de amizades também, hein? Hoje sua cor é roxa, o número da sorte é o 39.
1: Escorpião, de 23 do 10 a 22 do 11.
2: Escorpião, uma nova direção em sua jornada mexe com outras áreas da sua vida também. A principal é o seu relacionamento. Você é levado a questionar a sua relação com uma pessoa, podendo afetar parcerias e contratos. É essencial levar em consideração as responsabilidades envolvidas nessa troca. São escolhas que vão gerar mudanças significativas. Cinza é a cor para hoje, 4 é o número.
1: Sagitário, de 23 do 11 a 21 do 12.
0: Oi, oi, oi, Sagitário, uma enxurrada de informações pede de você discernimento para entender como deve proceder. O céu, ele ativa relações e contatos com pessoas de outra cidade ou local. São mudanças importantes que afetam tanto o seu estilo de vida, rotina e o trabalho. Só cuidado com julgamentos e posições precipitadas. Amplie o seu campo de visão. Hoje sua cor é o branco, o número da sorte é 8.
2: E daqui a pouquinho as previsões para você que é de Capricórnio, Aquário e Peixes.
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4: Agora 8h39.
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6: 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Capricórnio, de 22 do 12 a 20 do 8.
7: Quinta-feira para você que é de Capricórnio. É preciso avaliar os movimentos financeiros com foco em recursos compartilhados. É um tema que traz diversas complexidades e pede sabedoria para entender a sua experiência e, assim, desapegar de situações que não podem mais ser mantidas. Existe a necessidade de averiguar documentos também. A cor para hoje é pink. O número da sorte é 6.
6: Aquário, de 21 do 1 a 18 do 2.
8: Oi, Aquário, boa quinta para você. Olha, Aquariana, você precisa ir analisar como deve se relacionar com uma pessoa. A pessoa principal nessa experiência é o seu relacionamento amoroso, mas também pode se tratar de uma outra situação. O céu, ele pede discernimento para evitar os julgamentos precipitados e uma avaliação mais profunda das mudanças pela qual a relação vem passando. Para hoje, a sua cor é o rosa, né? E o seu número da sorte é o 52.
6: Peixes, de 19 do 2 a 20 do 3.
7: Alô, você de peixes, a vida vem impondo a você mudanças importantes em sua rotina e na forma de trabalhar. O tema trabalho, ele pede de você abertura para a entrada de novas experiências e o seu conhecimento é solicitado. Pegue o dia para poder entender como tudo isso afeta o seu progresso e as responsabilidades envolvidas. Não negligencie as regras. 24 é o número para hoje, verde é a cor.
8: E assim a gente finaliza então as previsões do horóscopo para sexta-feira. Amanhã tem mais, hein?
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9: Muito bem, na Oriente, 8h45.
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9: É hora do alô, do abraço pros amigos, tá na sintonia, participando aqui no programa. Vamos lá, quem tá com a gente? Pedro, alô, General Dutra, Medina, toda a região, né? Vinha e toda a família em Águas Vermelhas, também na audiência com a gente. Minha amiga Corinha, os amigos aí no Projeto Craúna, um abraço pra vocês. Alô, Sérgio Troia e Pedra Azul, também tá na sintonia. Nilde em Divisa Alegre, também com a gente. Bom dia, Terezinha, na Fazenda Terra de Arroz. Quem tá com a gente também? Vou falar agora com minha amiga Nana, os amigos aí do Araçagi, tá na sintonia também. Nana, bom dia, fala comigo!
10: Bom dia, Marcos!
9: Bom
10: Tudo
9: dia!
10: Tudo bem com você? Que Tudo Deus abençoe, que você esteja uma quinta-feira com bastante paz e amor.
9: Amém.
10: E saúde. Eu gostaria de você passar uma música aí pra mim, pra Sim. mim oferecer pra umas pessoas que eu amo de coração.
9: Sim.
10: É, eu ofereço principalmente
9: Sim.
10: amigão, o filho dele e as meninas que trabalham lá na farmácia com ele, e também para Daci, as filhas, e para Jorge, irmão de Daci, lá na Nova Serrana. E ofereço para Imara, Noi e Carrinho, de TikTok, para Cleusa, Reinaldo e seu filho, para todas as pessoas que tá ouvindo a Raider FM.
9: Certo.
10: E também para a Maria Lacerda, amiga, muita amiga minha que mora aí em Pedra Azul. E para você, para sua família e para Darlan. Que Deus abençoe você, que cubra você com o manto sagrado. Nossa Senhora segue os seus passos.
9: Obrigado,
10: muito obrigado.
9: Amiga.
10: Quem oferece é Nana.
9: Obrigado,
10: novo,
9: minha amiga.
10: Araçagi.
9: Bom dia para você. Obrigado pela participação, Zezé de Camargo e Luciano. 8h47.

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0: Mais alô, mais abraços no Bom Dia Oriente. Os amigos estão na sintonia, participando aqui com a gente. Ernesto está em São Paulo, está aí na sintonia. Abraço, Ernesto. Tem até uma mensagem dele aqui. O sentido da vida é perfeito quando damos lugar à alegria, ao amor e às coisas necessárias que nos transmitem felicidades. Viva intensamente, agradeça pela respiração, por cada função emitida pelo seu corpo físico. Quando estamos em harmonia com o universo, a força que nos criou se torna presente, nos guiando, orientando e nos dando forças para superar os obstáculos. Bom dia, Ernesto! Obrigado aí pela audiência, pela mensagem também. Ótimo trabalho para todos vocês aí. Quem também está na sintonia, nossa amiga Josélia, da Estiva, ouvindo a Oriente, mandando aqui uma alusão aí para toda a família, em especial para a sua mãe Maria Aparecida, da Fazenda São Lourenço. Também está na audiência com a gente a Aleni de Pedra Azul. Alô, Aleni, bom dia para você. Obrigado pela companhia, pela participação. Toninho Lacerda, em Águas Vermelhas, nosso ouvinte, está aí na sintonia, participando também aqui no programa, mandando alusão aí para toda a família que está com a gente. Alô, Toninho, bom dia.
3: Bom dia, meu irmãozinho. Como é que você tá, meu filho?
0: Joia.
3: E na Santa Paz aí?
0: Joia.
3: Pessoal da rádio aí, sua esposa, sua mãe, você, meu amigo Darlan, meu irmãozinho, manda a música bem chonada pra mim aí.
0: Opa! Viu?
3: E Cristiano Neves.
0: Certo.
3: Pra você, minha esposa, Filé, Dan Juliano Paraterra, Osvaldo, seu Dezinho, seu Vamir, aquele povo de Paraterra, Dan Lúcia, lá na Feira Vista, pra filho, meu primo, Doura, pra Thaís, na Alvorada. Pra Fininho, lá na Recreio da Vista, meu amigo Fininho, pra família lá no Pai da Terra, pra toda essa gente maravilhosa que tá escutando a rádio. Um abraço, meu irmão.
0: Valeu, Toninho. Todos de Águas Vermelhas, bom dia, aí bom na dia. Sintonia. Bom dia. Pois faltando pras 9.

0: Muito bem, na Oriente, Cristiano Neves. Só sucesso bom demais, abraçando aqui os amigos de Águas Vermelhas aí na sintonia com a gente, participando aqui no programa. Obrigado pelo carinho, pela companhia. Meu amigo Darlan Carlos já tá por aqui também. É, rapaz. Darlan, bom dia, fala comigo.
1: Bom dia, meu amigo DJ Cabeça, bom dia, Marcos Rocha, bom dia, bom dia.
0: Tudo tranquilo, tudo na paz?
1: Tudo tranquilo, graças a Deus. Começa a correria agora,
0: meu. Isso, não é fácil não.
1: Agora é a correria, período eleitoral pra gente do rádio, da Rádio Difusão, meus amigos. Vocês aí de casa não têm a noção, mas é uma correria daquela, mas é recorde. Não é brincadeira não, viu? A gente sabe que tem aí o horário eleitoral gratuito, gente. Pra quem não sabe, o horário eleitoral gratuito é obrigatório pra todas as emissoras de rádio e de TV. Essas distribuições de mídias, né, são de responsabilidade aí do TSE, do TRE. TSE pro cargo do presidente, né?
0: Isso.
1: E do TRE pros demais cargos. Eu tô falando de governador, senador, deputado federal, deputado estadual. E lembrando que essas distribuições são com base no número de representantes na Câmara, tem todo o procedimento. E eu falo isso porque às vezes o pessoal, né, cabeça, nesse momento, fala assim, ah, por que tá tocando mais pra um, pra outro? Isso aí, gente, as emissoras não tem nada a ver. Elas seguem uma regra,
0: isso.
1: Uma regra, inclusive, assim, na ponta, todo dia uma sequência diferente. E a gente aqui, a única coisa que quer é terminar, concluir o nosso trabalho com tudo em paz. É o que a gente precisa.
0: Exatamente.
1: E terminar o quanto antes. Você já entra no trabalho querendo sair.
0: Porque não é fácil.
1: Não, são muitas mídias, né, diariamente, não pode haver falhas, né? A gente tem que estar atento. Então agora o nosso foco é realizar esse serviço e concluir o quanto antes. É
0: exatamente.
1: Isso aí.
0: Exatamente.
1: Não é, não é igual você chega aqui, ah, vou sentar aqui e vou preparar o conteúdo o mês inteiro. Não tem como. Cada dia uma sequência diferente, a gente tem que estar seguindo aí na risca, viu, gente? Então, é só para informar vocês, amigos ouvintes, que a partir de amanhã, então, os nossos programas vão ficar um pouquinho mais curtos, né, cabeça?
0: Isso.
1: Porque o nosso espaço comercial, ele tende a ficar maior em razão das exceções partidárias. Teremos também um horário eleitoral gratuito, que é de segunda a sábado, 7 da manhã
0: e ao... Meio-dia.
1: Meio-dia. Então a gente fica ligado que é isso, estamos aqui para trabalhar.
0: Muito bem, tô indo nessa, Darlan, é com você agora.
1: Valeu, Jay. Bom café da manhã e até mais.
0: Valeu, um abraço.
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1: Oriente 9:03.
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2: Muito bem, senhoras e senhores, essa é a

0: próximos 35 dias estaremos por aqui. Tô chegando um pouquinho mais tarde, às 9 da manhã, meus amigos. É isso, muito bem. Que Deus abençoe nosso dia, abençoe nossa quinta-feira, já quase final de semana, reta final do mês. E é um prazer imenso ter sua companhia, é um prazer imenso ter a sua audiência. É isso aí. 33997096596, o seu alô, o seu abraço. Agora tem novelas, vamos lá.
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3: Alô, alô, apaixonados por novela. Chegou a sua dose diária de emoção aqui no Novelas. E eu, Andressa Pires, tô super animada pra gente mergulhar junto. No capítulo de hoje de A Nobreza do Amor, prepare o coração, porque tem muita reviravolta. Tonho e Alica sentem que o destino tá traçado, enquanto Marta e Dora comentam a coragem de Maria Helena ao fugir com Murilo. O barraco rola solto, com Kênia se revoltando contra Gendal e Binta. E o rei, claro, manda Chinua pra longe da princesa. No aniversário de Tonho e Alica, Mirinho não perde a chance de provocar Tonho ao presentear Lúcia, a nossa Alica. E Omar não perdoa e registra tudo. Salma tenta acalmar Omar e Onildo tasca um beijo em Miara. Para completar, Virgínia abre o jogo com Marta sobre Mirinho e Sebastião entrega a foto de Alica para Virgínia, revelando segredos. Muita coisa, né? Em instantes, o Novelas volta com os destaques de Por Você. Não saia daí!
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0: Bora, Vitor Fernandes!

0: mandar uma chuca, senhoras e senhores.
1: Bom dia!
0: Bom dia, meus amigos, minhas amigas. Obrigado pelo carinho, pela companhia. Sérgio Silva, vivendo e existindo ou existindo. Jorge Matheus, só se for sozinho. Vitor Fernandes, não vou mais chorar de amor. Bom, daqui a pouco já tem um alô da galera. Já, segura as pontas aí, tá bom? 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
0: Oriente 9:25, bom dia.
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7: E aí, galera apaixonada por novelas. Andressa Pires está de volta com aquela energia boa pra gente mergulhar nas emoções. No Novelas, agora é hora de Por Você. Prepara o coração porque os acontecimentos deste capítulo prometem. Olha só o que vem por aí. A Bela acode a Carmela e a Vanessa se recusa a atuar como anestesista. Mas a Bela consegue fazer o parto de Carmela, que ninguém sabia da gravidez. Que surpresa, né? Enquanto isso, o Lucas se decepciona com a ausência de Bela no encontro. A Pérola descobre a recusa de Vanessa e repreende a filha. Logo depois, Bela se desculpa com Lucas. Ela garante ao Samuca que vai conseguir levá-lo para casa com os irmãos. Na casa de acolhimento, o LP se incomoda com o Peixe, mas Glorinha o defende. Peixe deseja trabalhar com o Juarez, que é aconselhado por Clemente. Para fechar, a Vanessa ainda fala mal de Bela para Junqueira. Eita, essa Vanessa não dá trégua. Muita emoção e reviravoltas, hein? Não dá para perder. E já já, o Novelas volta com os destaques da novela Quem Ama Cuida. Fica com a gente.
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3: Bora, bora, alô, alô, alô, alô, alô! Senhoras e senhores, aquele abraço. Querida Ana, fala comigo, minha amiga, todos os amigos da Vila Fazão. Bom dia, Ana.
8: Bom dia, Darlan. E aí, como vai você, a família?
3: Tudo bem?
8: Tudo bem?
3: Graças a Deus.
8: Ô, Darlan, eu queria pedir hoje uma música para seu... Darlan também é o nome dele.
3: Ah, meu
8: filho Darlan.
3: Pronto.
8: Tá completando anos hoje.
3: Alô, Darlan.
8: Fazendo aniversário. E eu queria que você passasse uma música pra ele. Pai, que Deus dá ele muitos anos de vida, muita saúde, muita felicidade, muitas bênçãos. Não só hoje, sempre, né? Deus dá muita saúde e muitos anos de vida pra ele.
3: Amém, minha amiga Ana. Vamos tocar a música para Darlan já já, aniversário de hoje. Deus abençoe, Darlan. Tudo de bom nessa vida, muita saúde, proteção, livramento, meu amigo. Pode ter certeza que tudo de bom. Quem deseja aí para você é a sua mãe. Ela tá sempre aí nas preces, orando para que o que seja melhor aconteça na sua vida. Deus te conceda muita saúde, muitos anos de vida, hoje sempre. Amém.
9: Alô,
3: Jubileu, fala comigo, garoto.
10: Bom dia, Darlan. Bom dia, bom dia. Tô aqui na Lagoa do Guedes, meu amigo velho. Bom dia, Marcos. Lagou o programa agora.
3: Verdade.
10: Fernando Henrique, 14 da Oriente, abençoado por Deus.
3: Amém.
10: Fala, Coutinho. Bom dia, Coutinho do Santa Norte. Nosso prefeito aí do Santa Nora, bom dia a todos, seja abençoado por Deus, bom dia!
3: Amém,
10: bom,
3: bom
10: dia,
3: dia.
10: Coutinho da Lindóia, vamos que vamos! Boa sexta-feira abençoada, povo do Peladeira também, bom dia a todos! Tô aqui no lugar dos Requeijão, Jaqueline e Paulo, bom dia a todos, seja abençoado!
3: Alô,
10: Lagoa do Guedes!
3: Jaqueline Paulo, Lagoa do Guedes aí na fábrica de requeijão, ô maravilha, hein? Dá trabalho, gente, dá trabalho, não é mole não, né? É fazer queijo, requeijão, brincadeira não. Leite, uma mão de obra danada e pra deixar no ponto, não é pra qualquer um não, hein? Abraço, turma boa! E isso aí é o requeijão original mesmo, hein? 100% leite. É,

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0: Agora, 20 para as 10, tem Léo Foguete, palpite. Oriente, sucesso o tempo todo. Vamos de música, vai.

0: sensacional. Que maravilha, hein? Que maravilha. Bora lá, alô, alô, alô, alô. Aí, Ceiça Lopes fica inspirada, né, menina? Bom dia, Ceiça, fala comigo, garoto. Tinha um áudio dela aqui, rapaz.
1: Bom dia, Darlan, bom dia, ouvintes. A Ceiça Lopes, na sintonia da programação, nesta manhã maravilhosa de quinta-feira. Quero mandar um abraço especial aí para minha irmã Selma Lopes, na Fazenda Ilha Grande. Para todos que estiverem na sintonia da programação. Minha amiga Bruna Nunes, na Vila do Entroncamento. E todos que estiverem na sintonia, vai o meu abraço super carinhoso a todos vocês. E o meu super beijo.
0: Ei, menina bonita, com a voz bonita, menina. A locutora. Obrigado, querida Ceiça. Deus abençoe, menina. Bom dia. 9h43. Bom, minha amiga Eliette Xavier tá ali. Querendo curtir o Igor Ferrari, que eu falei que vai tocar. Minha amiga Maria de Águas Vermelhas também. Abraço, Maria. Abraço, Eliette, em Caxias, pra Geu. Obrigado pela audiência, pelo prestígio. Adão Rocha, em Campo Grande. Valeu, Adão, galera de Campo Grande, Campo Novo, galera de Machado Mineiro. Muito obrigado, galera de Itamaraty também, pela companhia. Dona Ana Maria do Tom, bom dia, Dona Ana. Bora, bora, minha querida Dona Ana. Obrigado pela sua audiência. Que Deus abençoe sempre, sempre, sempre, sempre. Tamo junto e misturado. Daqui a pouco tem a participação da Jaqueline também, com um pedido bem especial. Segura aí.
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4: Oriente 15 para as 10.
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0: Bora lá, reta final, novelas.
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9: 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Estamos de volta com Novelas. E agora, os destaques do capítulo de Quem Ama, Cuida. Carla ensinou ameaças a Kleber e Pedro, esquivando-se. polícias apreensivo com o interesse de Tiago no balanço da joalheria. Mal encantado com o apartamento de Adriana. Elisa, preocupada com a vingança dela, confessou a Mal o medo de Otoniel. Pilar aceitou testemunhar por Ademir. Liris já trabalha no restaurante de Naurentino. Adriana revelou a Yuri que Francesca trabalhou para Arthur. Liris avisou a Adriana que Ulisses gostou de vender a joalheria e ela pediu a Nancy para representá-la na compra. No romance, Rafael pensa em pedir Andréia em casamento. Mal contou a Daphne que está gostando de Felipe. Para fechar, Carla revelou a Pedro que Ademir foi um dos que a procuraram. Que capítulo! Ficamos por aqui com novelas, mas não perca os próximos acontecimentos de Quem Ama, Cuida. Um beijo enorme e até a próxima edição.
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0: Muito bem, senhoras e senhores.
11: Bom dia, Oriente.
0: Bom dia. 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Jaqueline, fala comigo, bom dia.
12: Olá, meu amigo, bom dia, tudo bem? Aqui quem fala é Jaqueline do Araçagi. Hoje eu vim pedir um alô muito especial, a homenagem ao nosso amigo Seu Lice, e aqui em Araçagi ele é conhecido por Seu Golo, que ele partiu, né, dessa para melhor, e que ele descanse nos braços do Senhor, e quero pedir, né, a Deus que conforte o coração de cada amigo, de cada parente, né, e eu quero pedir, se vocês puderem, tá tocando uma música de Amado Batista, a homenagem ao nosso amigo, Seu Golo. Eu agradecia a vocês, porque ele gostava muito de tocar a música de Amado Batista em seu violão, para nós, que eram seus amigos, ao escutar.
0: Muito bem, Jaqueline. Deus abençoe, minha querida. Abençoe toda a família, todos os amigos, nosso querido irmão e ouvinte. Que Deus abençoe. Alô, Dona Ana Maria, alô, Marcos, alô, Kátia, alô, Anjo Miguel, Anjo Rafael, todo mundo com a gente nessa manhã maravilhosa, oh, beleza, galera de BH, galera de Governador Valadares, todo mundo com a gente. E agora o pedido da Jaqueline, Amado Batista, galera do Araçagi conosco, Deus abençoe. 10 para as 10, Oriente, sucesso o tempo todo. Bora, Ernesto, em São Paulo, vamos juntos.
13: Bem...

0: meu amigo Darlan, bom dia. Mandar um alô aí pra toda a redondeza aí que tá ouvindo, pra Oriente FM, beleza?
1: Beleza!
0: E pra vocês aí na rádio aí, que Deus abençoe a todos nós.
1: Amém, Paulo Dali!
0: Manda a música aí pra nós aí, falou?
1: Valeu, querido!
0: Falou, Darlan, fique com Deus e manda um alô aí pra galera aí pra nós.
1: Amém! Alô, galera do Cachorro!

0: Gustavo Moura e Rafael Posto de BR. Acabou! Acabou a primeira fase do Bom Dia Oriente. O padre Reginaldo Manzotti está chegando com experiência de Deus. E daqui a pouco eu retorno. Segura aí.
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7: Louvado seja nosso Senhor Jesus Cristo, para sempre seja louvado. Queridos filhos e filhas, é quinta-feira, é quinta eucarística. Por isso, nós começamos com essa música. Meu Deus, eu creio, adoro, espero e amo-vos. Peço-vos perdão pelos que não creem, não adoram, não esperam e não vos amam. Hoje, quinta eucarística, graças e louvores se deem a todo momento ao Santíssimo e Diviníssimo Sacramento. Estamos em plena novena de Santa Mônica, Santo Agostinho, sétimo dia. Mas hoje é dia de Santa Mônica. E sobre ela falaremos durante o programa. Santa Mônica, que é celebrada antes de Santo Agostinho, por ser aquela que, com o fruto de muita oração e lágrimas, conseguiu a conversão do filho, na graça de Deus. Saúdo a todos, todos a partir da Rádio Evangelizar, de onde tudo começa. As rádios irmãs, cujos nomes cito neste momento. Rede Oriente FM. Saúdo a você pela TV Evangelizar. Sinal digital em todo o país, em várias cidades, canal aberto. Pelo YouTube, Padre Manzotti Oficial. Padre Manzotti Oficial. E pelos aplicativos da Associação Evangelizar é Preciso. E todas as plataformas digitais. Dai-me, Senhor, um verdadeiro coração adorador. Repita isso. Dai-me, Senhor, um verdadeiro coração adorador a Jesus Cristo Eucarístico. Toda honra, toda glória para sempre. Dai-nos, Senhor, um coração adorador, capaz de reconhecê-lo como presença, corpo e sangue, alma, divindade na Eucaristia. Vai, povo de Deus, este coração adorador que o mundo precisa, uma humanidade de joelhos diante de Jesus Eucarístico, uma nação genuflexa diante de Jesus Eucarístico. Mês vocacional, que sejamos vocacionados na Eucaristia, em nome do Pai, do Filho e do Espírito Santo. Amém. Naquele tempo, disse Jesus a seus discípulos: ficai atentos, porque não sabeis que dia virá o Senhor. Compreendei bem isso. Se o dono da casa soubesse a que horas viria o ladrão, certamente vigiaria e não deixaria que sua casa fosse arrombada. Por isso, também vós, ficai preparados. Por isso, também vós. Ontem, hoje, ficai preparados. Porque na hora em que menos pensais, continua o Evangelho, o Filho do Homem virá. Qual é o empregado fiel e prudente que o Senhor colocou como responsável pelos demais empregados, para lhes dar o alimento na hora certa? Feliz o empregado cujo Senhor o encontrar agindo assim quando voltar. Em verdade eu vos digo, ele lhe confiará a administração de todos os seus bens. Mas se o empregado mal pensar: meu senhor está demorando, e começar a bater nos companheiros, comer e beber com os bêbados, então o senhor deste empregado virá no dia em que ele menos espera, na hora que ele não sabe. Ele o partirá no meio e lhes imporá a sorte dos hipócritas. Ali haverá choro e ranger de dentes. Ficai preparados. Não sabemos a hora, nem o dia, mas ele virá. Eu comecei dizendo que hoje é dia de adorarmos Jesus sacramentado. Eu comecei e nós rezávamos: dai-nos, Senhor, um coração adorador. E dai-nos, Senhor, um coração capaz de ver em Jesus, na hóstia santa, o corpo, sangue, alma e divindade. Diante desse Jesus, diga: eu espero um milagre, Senhor. Eu preciso de um milagre. No mesmo movimento de adoração, faça o seu pedido. E qual pedido você quer fazer hoje? Com fé vou esperar em Deus, eu espero um milagre. Jesus, atenda-nos em nossas necessidades. Atenda-nos em nossas súplicas. Eu tomo posse da cura, Senhor. Eu tomo posse. Eu sei que a minha hora vai chegar. Então conversa com Jesus hoje. Sabe aquela conversa ao pé do ouvido? Aquela conversa sincera, franca. Abra teu coração para Jesus agora. Eu apenas quero ser um instrumento disso, um facilitador. Se está com as mãos no volante, mas está com o rádio ligado, conversa com Jesus. Você está em casa, conversa com Jesus agora e abra teu coração para Ele. Fala com Jesus aquilo que está te causando desconforto e peça: conforta-me, Senhor. Aquilo que está lhe causando dor e peça: cura-me, Senhor. Repense os seus valores. Repense o que é um tesouro na tua vida. Peça para Deus que eu tenha forças, determinação de repensar os meus erros e corrigi-los. Isso é um milagre. Sempre nós pensamos que o milagre é uma cura física, mas a conversão é a mais verdadeira cura que Deus nos dá. Eu vou repetir, sempre, quase sempre, pensamos em cura de uma doença, de um mal, de uma enfermidade, mas nós não compreendemos que a verdadeira cura é a nossa conversão. E não é por acaso que nós já estamos há 7 dias pedindo: dai-me, Senhor, a verdadeira conversão. Hoje, quando lembramos Santa Mônica, e vou falar oportunamente sobre ela, não foi a grande cura que ela obteve pela graça de Deus do marido Patrício? Não foi a grande cura que ela conseguiu na vida do seu filho Agostinho, que estava perdido para Deus? Então, Senhor, em Deus eu espero um milagre. Eu sei que a minha hora vai chegar. Nós só começamos. Tem muita coisa ainda: partilha de vida, leitura orante. E eu convido que você chame teu amigo, chame tua amiga. Hoje é dia de Santa Mônica. Hoje é quinta eucarística. Nós voltamos já. Volte comigo.
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9: 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Hoje já dia 27. 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Crislaine, que a paz de Jesus
10: Bom
9: esteja
10: dia,
9: com você.
10: Padre. Amém, Padre. Sua bênção.
9: Deus abençoe. De onde você fala, Crislaine?
10: Eu sou do Paraná, Padre.
9: Ah, tá. Uma filha, uma Crislaine de algum lugar do Paraná.
10: Do Paraná.
9: Tá bom. Diga lá, minha filha.
10: Padre, eu tô ligando pro senhor. Eu já dei vários testemunhos, já escutei meus testemunhos na rádio através do senhor.
9: Tá.
10: Mas hoje eu tô ligando assim com uma tristeza no meu coração.
9: O que que tá acontecendo?
10: Porque eu sou casada, né? A gente tem nosso filho. E tava tudo tão bem na minha vida, no meu casamento. A gente sempre se respeitou, nunca houve traição. E do nada, padre, eu me desenvolvi uma crise de ansiedade, começo de depressão. E eu não me vejo mais como eu era antes, no meu casamento, com os meus filhos. Eu olho meu esposo e me dói muito. E eu passo muito mal, padre. E eu queria que o senhor rezasse comigo para que Deus abençoasse o meu casamento, que não acabasse. Porque eu não posso ficar sem minha família. Meu casamento foi na igreja, fui abençoado por Deus. Só que ultimamente, padre, eu não estava indo na igreja e eu não acreditava em depressão, não acreditava em crise de ansiedade. E eu acredito que eu estou passando por isso, porque Deus está me mostrando que existe. E eu tenho muita fé, padre, que eu vou alcançar mais esse testemunho na minha vida, que eu vou ser o que eu era antes, amar minha família, meu esposo, meus filhos. Isso me dói, me machuca muito, padre.
9: Entendi. Bom, eu vou rezar, mas me permita, eu preciso colocar alguns pontos antes. Primeiro, nesse momento de crise, não tome decisão alguma. Sim, escutou?
10: Escutei. Pai.
9: Nesse momento que você não está bem, pelo amor de Deus, não tome decisão. Segundo, se você detecta que está com uma crise de ansiedade, de depressão, você já procurou ajuda médica?
10: Eu fui, padre. Só que eu comecei a tomar o remédio e eu comecei a passar muito mal.
9: Mas, filha, e aí parou?
10: Não parou, tá pior.
9: Você tem que voltar nele. Filha.
10: Oi, padre.
9: Deus deu ao homem a medicina. É um presente de Deus. Eu diria que até um braço de Deus. Então volte ao teu médico e diga assim, ó, aquele remédio não me fez bem, mas você precisa. Você vai dizer assim, mas eu consigo sozinha com Deus. Deus age diretamente e indiretamente. Eu acredito que a fé, nós começamos com a música, em Deus eu espero um milagre. Mas procure um médico de novo, você promete?
10: Prometo, padre. Eu até fui hoje no médico aqui da cidade.
9: E aí?
10: Pra me tentar tomar outra medicação, porque eu não posso ficar assim. É como se eu não tivesse no meu corpo, padre. Eu vejo meu esposo e como se não fosse meu esposo, como se fosse uma pessoa estranha. E eu entro em desespero, porque eu sei, no fundo do meu coração, que eu amo ele mais que tudo na minha vida.
9: É uma crise, filha. Entendeu? É uma doença. Então,
10: uma doença,
9: que
10: padre.
9: Bom que você voltou.
10: Que tá me acabando.
9: Que bom que você voltou ao médico. Desculpa. E tome a medicação, mesmo que no começo você não surta o efeito que você esperava, por favor, continue com a medicação. Você promete isso?
10: Eu prometo, padre.
9: Agora,
10: eu já procurei pessoas e eu entrei mais em desespero, porque chegaram a falar para mim pessoas de igreja que era macumba.
9: Filha, não. Lhe digo, padre, que não, não. Eu volto a dizer, com Deus, nós vamos rezar agora, mas com a medicação você vai sair dessa. Você se comprometeu. Você vai tomar o remédio com água benta. Pode ser? Vai? Vai mesmo?
10: Eu não posso perder meu esposo, minha família.
9: Você não vai perder. Você está doente, só isso. E você vai... Você vai curar essa doença.
10: Eu vou, padre, eu rezo todos os dias, eu pedi pra Deus, tomando banho ontem, que se Deus existisse, que ele me desse um sinal. Isso foi a primeira vez de muitas vezes que eu consegui falar com o Senhor.
9: Então vamos lá. Cura, Senhor, onde dói. Cura, Senhor, esta tua filha. Cura, Senhor, pelas tuas santas chagas, esta depressão. Eu te entrego, Senhor, essa tua filha por inteiro. Leve-a na chaga do teu peito aberto e tire, Senhor, esta doença. Ela não está se reconhecendo. Ela está doente, Senhor. Tire esta crise que ela está passando. Que o remédio que foi prescrito dê efeito. Que ela confie, mas confie plenamente na cura e receba esta cura, Senhor Jesus. Jesus, eu te entrego essa filha com confiança e que ela possa voltar a ser o que era. Senhor Deus, ela está doente. Assim como curaste aquela mulher 12 anos com hemorragia, assim como curaste a tantos enfermos, 38 anos, na piscina de Betsaida, curai essa tua filha, Senhor. Repita comigo, Crislaine. Senhor Jesus.
10: Senhor Jesus.
9: Eu creio na minha cura.
10: Eu creio na minha cura.
9: Eu creio que serei restaurada.
10: Eu creio que serei restaurada.
9: Que o remédio
10: que eu tomar podiam tomar.
9: Com a fé.
10: Com a fé.
9: E a tua graça.
10: E a tua graça.
9: Eu serei curada.
10: Eu serei curada.
9: Amém.
10: Amém, Pai.
9: Crislaine, o que eu te falei é fundamental. Você, se precisar, volte ao médico quantas vezes preciso for. Deus age de várias formas. Você vai ligar e vai testemunhar. Eu estou curada. Diga amém.
10: Eu estou curada, amém. Padre, eu vou ligar.
9: Deus abençoe, Crislaine. Não se entregue na crise. Você está numa crise. Por favor, fique na linha. Eu gostaria que a equipe ligasse para você. Até para a gente monitorar um pouco. Deixa o seu telefone e as pessoas vão ligar para você. Crislaine, de algum lugar do Paraná. Acompanha pelo YouTube. Eu volto já, volto com a leitura orante. Volte comigo.
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0: Hoje é dia de Santa Mônica. Hoje é Quinta Eucarística. Daqui a pouco vamos falar sobre Santa Mônica, mas a novena continua. Estamos no sétimo dia. E eu digo, é proposital. Porque não é porque o dia do santo que a graça terminou. Nós vamos até o fim na novena. Filhos amados, a palavra de Deus tem sido muito confortadora, desafiadora. Então, está acontecendo o programa, tem reprise 10 da noite, ou tem no YouTube Padre Manzotti. Eu gosto de lembrar que eu uso do YouTube Padre Manzotti para evangelizar. Lá, às 8 horas, eles colocam a leitura orante. Terça-feira, eu fiz uma catequese, você escutou a necessidade da purificação da fé. E você viu nos últimos dias e agora, se escutou a mulher falar. Já disseram que era um mal que fizeram. Purificar a fé. Só existe uma fé verdadeira, aquela que é baseada em Jesus Cristo. E quando isso é forte, nada nos atinge. Até podem nos desejar mal, mas não nos atinge. Purificação da fé é o tema da catequese. Escute o que as pessoas têm dito sobre a leitura orante da palavra de Deus, por favor.
1: Filha de Deus, de Sete Lagoas, Minas Gerais.
0: Pois não.
1: Eu não poderia deixar de ligar para falar sobre a leitura de Jó. Já conhecia Jó, mas não na profundidade que o Senhor explica, porque a gente, como não entende muito bem, a gente não consegue interpretar assim bem. E padre, eu passo o dia inteiro trabalhando, sou diarista, e fico o dia inteiro ouvindo a programação pela rádio, às vezes pelo YouTube. E aqui em Sete Lagoas também está pegando o canal de Belo Horizonte, a TV Evangelizar.
0: Amém.
1: Padre, é muito bom a leitura orante, porque evangelizar é preciso.
0: Deus seja louvado, gente. Olha aí, diarista, meu abraço a todos, todas as diaristas, também muitos pedreiros. Esses dias eu passei por uma obra, um senhor, eu estacionei o carro, ó, falou, ó, todo dia, hein, padre, eu tô mexendo com a massa aqui, escutando o senhor, filha de Deus de Sete Lagoas, Minas Gerais. E ela disse, lá chega a TV Evangelizar de Belo Horizonte, canal 15.1. Você de Belo Horizonte, canal 15.1. E certamente perto de Belo Horizonte também, porque o sinal é muito forte. Meu abraço, Sete Lagoas, a Rádio Cultura FM nos transmite. E é de Sete Lagoas, é Dom Francisco Cota Oliveira. 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Gente, não está na hora de falar de Coríntios? Que tal você sentiu-se tocado por Coríntios? Vai lá, 41-3221-6060, grave um áudio. O sacristão solta o que tem. Eu sei que ele está soltando os mais antigos de Jó. Mas agora está na hora de vocês falarem de 1 Coríntios, 2 Coríntios. E depois, padre, calma, filho, ainda temos, nós temos muitos capítulos pela frente. Depois a gente vê para onde a gente vai. Agora, você vê que eu não estou com pressa não, né? Às vezes um versículo, dois versículos, três versículos, e daí? Nós temos a vida inteira, gente. Capítulo 7. Versículo 10. Mas eu volto um pedacinho de ontem. Mas agora estou alegre, porque vocês ficaram tristes, mas porque aquela tristeza fez com que vocês se arrependessem. Às vezes é assim, uma puxada de orelha, um corretivo dói, mas é para o bem. Versículo 10, 9b. Aquela tristeza foi usada por Deus. Olha, isso é forte demais. Aquela tristeza foi usada por Deus. E assim, nós não causamos nenhum mal a vocês. Às vezes, Deus usa da tristeza para nos corrigir. Não é fácil entender os desígnios de Deus não, né? Não é fácil não. Versículo 10 agora. Pois a tristeza que é usada por Deus... Gente, ó, arrepiou aqui. A tristeza que é usada por Deus produz o arrependimento que leva à salvação. A tristeza que é usada por Deus produz arrependimento que leva à salvação. E nisso não há motivo para alguém ficar triste. A tristeza que é usada por Deus produz o arrependimento. Mas agora ele vai colocar as tristezas do mundo. As tristezas do mundo. As tristezas deste mundo.

0: fez também que vocês ficassem zangados e com medo. Depois ficaram com vontade de me ver e resolveram castigar o culpado. E tudo isso, em tudo isso vocês mostraram que não tinham nenhuma culpa naquele caso. Portanto, embora tivesse escrito aquela carta, nós lemos a primeira. Eu não escrevi por causa de quem ofendeu, nem por causa da pessoa que foi ofendida. Pelo contrário, escrevi a carta para tornar claro a vocês que Deus sabe do grande cuidado que vocês têm por nós. Foi por isso que ficamos animados. Além do ânimo que recebemos, ficamos mais contentes ainda vendo a alegria de Tito, pois todos vocês o têm ajudado a sentir-se bem. Eu havia falado muito bem de vocês a ele e vocês não me desapontaram. Temos sempre dito a verdade a vocês. Assim também é verdadeiro o elogio que fizeram a Tito a respeito de vocês. E o amor dele por vocês cresce cada vez mais quando ele lembra como vocês todos estavam prontos para obedecer e como o receberam com humildade e respeito. Estou alegre por poder confiar novamente em vocês. Palavra do Senhor, graças a Deus, mas reflita. Reflita algo que você já, se me conhece, já sabe para onde eu vou. Quais são as tristezas que são aproveitadas por Deus para produzir o fruto da conversão? Olhando para a minha vida, você olhando para a sua, você consegue lembrar que aquela tristeza, aquele momento de tristeza na vida, foi uma permissão de Deus para produzir fruto de conversão? Ah, mais uma vez eu vou ter que apelar para o Instagram. Mais uma vez. E olha, aprenda a partilhar. Eu leio muito, eu gosto demais quando você... Não escreve só amém, amém, amém, não. Você consegue partilhar algo na tua vida que foi uma tristeza assim, mas que produziu fruto de conversão? Eu volto já, volte comigo.
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0: Gente, eu vou confessar uma coisa para você. Claro que eu já li 2 Coríntios. Mas você sabe que cada vez que a gente lê diferente. É verdade. Cada vez que a gente lê, lê diferente. Quantas vezes eu já fiz com você a leitura orante de Coríntios? Várias vezes. E eu, pessoalmente, já li. Mas, este ano, agora, a segunda carta aos Coríntios tem se mostrado de uma riqueza que eu não tinha percebido antes. Verdade, padre? Você está percebendo. De novo, estou apelando ali para o Instagram, tirei foto no intervalo, até coloquei ali, ó, 1 Coríntios, capítulo 7, do versículo 10. Nem é importante todo o texto que vai até o 16. Na verdade, é o versículo 10. Tirei a foto e eu vou apelar para você, e aí me ajude no Instagram, mande para as pessoas. Às vezes é o toquezinho que faz a pessoa acordar. E o questionamento é esse. Na tua história, você identifica momentos em que Deus permitiu uma tristeza para produzir fruto de conversão? Eu fiquei pensando na minha vida. Se quiser, partilhe conosco. E olha, mande para os amigos. Às vezes a pessoa, meu Deus, como é chato a Bíblia. Chato? Você percebe como é atual? Como é atual? Meu Deus, a palavra de Deus é para inspirar, para instruir. Vamos lá, gente. Não é só amém, não. Texto, vamos lá. Vamos lá. Terezinha, que a paz de Jesus esteja com você, Terezinha.
1: Bom dia, Padre Reginaldo Manzotti. Oh, eu sou o Divino Espírito Santo que me deu essa graça.
0: Amém, Terezinha. De onde você fala, minha querida?
1: Padre Reginaldo, eu estou falando de um povoado que fica no Crato, Ponta da Serra, no Ceará.
0: Ponta da Serra.
1: Distrito do
0: Crato.
1: Tá
0: certo, meu abraço a Ponta da Serra, distrito de Crato, Ceará. E como é que você me acompanha ali?
1: Eu acompanho pela rádio Padre
0: Cícero. Cícero. E tem a TV Evangelizar, você não me assiste, não?
1: Eu assisto, mas é pela a digital.
0: Tá bom, mas em Crato nós temos a TV Evangelizar Canal Aberto, 39.1. Diga, Terezinha, fala você, minha querida.
1: Eita, Padre Reginaldo, eu não vi a hora de eu falar com o senhor, porque eu sou muito doente e eu vou direto no assunto.
0: Diga.
1: E eu dizia e digo... Se eu falar com o Padre Reginaldo, eu pego uma grande melhora, eu fico boa. Padre Reginaldo tem mais de 12 anos, tem 12 anos e uns meses, eu até já perdi a conta, que eu fiz uma cirurgia de apendicite, ela já infectada. Aí dessa cirurgia abriu duas fístulas.
0: Vixe.
1: Como eu tenho uma doença chamada grossa no colo do intestino, ela possibilita de sair essa fístula quando a gente se opera. Entendi. Apesar que o médico disse não é só quem se opera, não. Quem tem hemorroida também.
0: Sim.
1: Abre.
0: Sim, entendi.
1: Então, aí eu fui encaminhada para o hospital de Juazeiro, o hospital regional. Mas aí quando eu cheguei lá, junto com o médico, era para operar, para tirar a fístula.
0: Certo.
1: Mas aí eu cheguei lá, essa junta de médicos disse que não, porque operava e voltava a abrir novamente. Era perigoso. Quando fechasse a cirurgia, quando eles fechassem, abrir e eu morri.
0: Entendi.
1: Então tinha que esperar fechar por conta própria dela.
0: Sim.
1: Mas já vai se arrastando mais de 12 anos.
0: 12 anos.
1: O sofrimento é grande, por quê? Até para mim andar dentro de casa eu ando com dificuldade, porque fica machucando. E eu não aguento.
0: Entendi.
1: É um sofrimento.
0: Eu entendo.
1: Sim, eu entendi. Eu queria dizer que eu sou associada há muitos anos.
0: Amém, querida. Muito obrigado por ser associada há muitos anos.
1: Pois é, e hoje eu recebi a revista Já É do Mês de Quê? Que veio com a frâmula. Veio essa outra hoje. Eu já mandei a menina pagar amanhã.
0: Tá bom, querida. Você recebeu a flâmula, que é uma imagem, um tecido, que é uma imagem de Jesus das Santas Chagas.
1: Das Santas Chagas,
0: Você sentiu o perfume que foi?
1: Foi. E lindo.
0: É maravilhoso, né?
1: Mas dando continuidade, Padre Reginaldo, para tomar o tempo do senhor. Então, Padre Reginaldo, aí eu ficava nesse sofrimento, eu sou viúva, moro sozinha.
0: Tá.
1: É um sofrimento, a minha vida é sofrimento. Eu estou aqui, mas eu estou toda, sabe quando é aquele peso no intestino, naquela coisa, aquela angústia. E eu não sei mais o que fazer, Padre Reginaldo, que é direto nos médicos, mas não vejo êxito.
0: Entendi.
1: E eu queria que o senhor rezasse comigo.
0: Claro.
1: E também levasse o meu nome. Eu já peço, eu sou pidona. Eu peço, todo sábado eu peço para colocar meu nome.
0: Tá.
1: Mas não, a gente não se conforma só com isso, a gente quer mais.
0: Claro, quer filha, mais. Nós vamos rezar juntos agora. Só estou esperando você terminar de falar, nós vamos rezar, Terezinha. Tá bom?
1: Pois é, Padre Reginaldo.
0: Filha.
1: Pois mais uma vez eu quero dizer ao senhor, eu uso a água benta na hora do programa, é tanta panela em volta do rádio para benzer, lá minha barriga com água benta.
0: Entendi.
1: Padre Reginaldo, tem hora que eu digo que eu não tenho fé. Eu digo, meu
0: tem
1: Deus,
0: sim.
1: Minhas orações
0: para.
1: Não estão chegando.
0: Tá sim.
1: Até Deus. Mas, diante daquilo que eu digo, eu insisto, persisto, mas não desisto, Padre Reginaldo.
0: Isso. Eu insisto, persisto, mas não desisto.
1: Não desisto.
0: Aprendi mais uma.
1: Ah, pois é. É, seguindo a minha religião, que a minha mãe me educou.
0: Isso.
1: Eu não desisto. Sou muito devota de Jesus das Santas Chagas. Tá. Aprendi com o senhor. E a minha Nossa Senhora, eu sei que todas é uma.
0: Claro.
1: Mas a minha predileta é Nossa Senhora de Fátima.
0: Tá
1: se eu
0: bom.
1: Não falar o nome dela. Pois
0: então,
1: é, tá minha
0: então vamos
1: senhora.
0: Rezar agora, Terezinha. Terezinha, aproveita a oportunidade e diga, basta uma gota do teu sangue, Jesus.
1: Basta uma gota do teu sangue.
0: E essa fístula. Será curada.
1: São duas. Serão curadas.
0: Filha. Filha. Você lembra daquela mulher, só um minutinho. Você lembra daquela mulher que tinha uma hemorragia?
1: Ah, lembro lá.
0: Que foi curada, só tocou no manto de Jesus e foi curada.
1: Pois é. Sempre eu digo.
0: É você, filha.
1: Oh, meu Deus, me encontre.
0: Então, repita comigo, eu creio, Jesus.
1: Eu creio, Jesus.
0: Que aquilo que os médicos não estão conseguindo fazer. O Senhor fará com a sua graça. E eu serei curada.
1: Destas duas fístulas.
0: Derrama uma gota do teu preciosíssimo sangue, Jesus. Curando de dentro para fora. Cicatrizando, Senhor. E eu te louvarei para sempre.
1: E serei uma testemunha viva do teu amor.
0: Nossa Senhora de Fátima. Eu me entrego aos teus cuidados.
1: Cicatrize estas fístulas.
0: Jesus das Santas Chagas. Eu quero testemunhar esta cura.
1: Eu tomo posse desta cura.
0: Amém.
1: Amém.
0: Eu vou para o intervalo, eu volto já, volto comentando e volto contando a história de Santa Mônica. Volte comigo.
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3: Muito bem, senhoras e senhores, vamos então à primeira parte dos pedidos de orações. Nesse período, gente, vai demorar um pouco mais a conclusão das anotações aqui dos pedidos, conforme o costume, tá certo? mas a gente vai anotando devagarinho e vai enviando junto com todas as intenções, tá bom? Pedidos aqui do Evaldo do Craúno, Dona Bena na Estiva, também nossa amiga Aldeir do São Roque, Santa Cruz Salinas, Nevinha em Águas Vermelhas, pedidos aqui também de Juscelio para Dona Valmira, toda a família, Paula, Daniel e demais familiares, Marilândia Félix aqui com a gente também, intenções aqui da nossa amiga Ana, todos da Vila Fazão, de forma especial para o seu filho Darlan, aniversariante de hoje, que Deus conceda muita saúde e felicidades. Maria Aparecida, em Pedra Azul, por toda a família. Eliane Rodrigues, família Moraes, família Rodrigues aqui conosco. Também estou vendo intenções aqui da nossa amiga Rafaela, de Pedra Azul, filha Daiane e todos da família. Orações aqui na intenção também de Neuma, em Pedra Azul, todos os familiares. Deus abençoe, Neuma. Orações aqui a pedido de nossa amiga Mara Lúcia em Tamanduá, para todos da família. Paulo Sérgio Amaral, Dona Milsa Viana e os familiares, Dona Lízia na comunidade Água Boa, pedidos também de Francis Lene na Pedra Lavrada, Dona Javalina no Craúno, orações ainda para André, Marcelo, Vito, Léo, Solange na Fazenda Nova, orações para Luizinho e família, pedidos aqui também de Ian e demais familiares em Pedra Azul, intenções de Lucilene e família aqui conosco, todos em Água Boa. Mais orações aqui a pedido de Dona Ana Maria do Tombo. Registrou aqui o seu pedido de orações para toda a família. Amém. Ainda pedido aqui de Mar em Água Boa. Dona Lourdes no Getúlio Vargas. Também para Dona Merita, que Deus a tenha. Dona Alzene e família. Orações aqui também especialmente para nossa amiga Sinara. Intenções de Joelma em Águas Vermelhas. Selma e família aqui conosco. Orilândia também. Carla Andréia, registrando seus pedidos de orações. Nossa amiga Ivone Santana, por toda a família. Orações para Cida, também conosco. Pedidos de Joyce Salles. Intenções de Lara, que Deus abençoe Lara e toda a família. Em Pedra Azul. Lucilene, Dona Maria de Lourdes, seu pedido e demais familiares. Dona Carminha, no Lajeiro Pedrez, Dorinha e todos os membros da família. Cláudia Silva da Lima registrando o seu pedido de oração. Também Cláudia da Pedra Lavrada aqui fazendo o seu pedido conosco. Intenções de Carlito Bispo, Elito, Neilde e todos da família. Tereza aqui com a gente também. Diana na Fazenda Bom Jardim registrando os seus pedidos de orações. E as demais intenções na qual vamos dando continuidade já já com a segunda parte dos pedidos de orações.
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0: Gente, eu falava com a Terezinha, que testemunho forte, né? Tá ali, ó. Firme. Filha, não duvida sua fé, não. Meu Deus, se a senhora não tem fé, quem vai ter? Terezinha, de Distrito Ponta da Serra, de Crato, Ceará. Rádio Padre Cícero FM, Juazeiro do Norte.

Evangelizar, canal 39.1, também lá tem a Rádio Jangadeira FM, Educadora do Cariri FM, Dom Magnus Henrique Lopes, da Diocese de Crato. Hoje, aniversário de Dom Paulo Bose Dalbó, da Diocese de São Mateus, Espírito Santo, Rádio Emboabas FM, Santa Cruz de Minas, Minas Gerais. E aniversário da mais nova sobrinha, Manuela, filha do João Carlos e da Ellen. Deus abençoe, Manuela. Fazendo um aninho, Deus abençoe. Gente, nós estamos em plena novena, sétimo dia. Mas alguém pode se perguntar quem foi Santa Mônica? Santa Mônica nasceu em 331, no norte da África, no seio de uma família rica, de antigas raízes cristãs. Dedicou-se à Sagrada Escritura, forte espiritualidade, foi forjada na oração e na prática dos sacramentos. Mas, escute lá, casou-se com Patrício, um homem violento, ambicioso, irascível, caráter difícil e infiel. Mônica, doce, benévola, dialogava e decidiu vencer pela espera, paciência e oração. Até ela foi conselheira das amigas nos casos de problemas conjugais. Aos 22 anos, ela dá à luz a Agostinho, seguido de outro filho, Navídio, e uma filha que não se sabe o nome. Ficou viúva com 39 anos. Administrou os bens da família, dedicou-se ao amor ao próximo. Mas ela, como mãe, se preocupava demais com Agostinho. Ela dizia: filho de tantas lágrimas, viúva de 39 anos. Agostinho era um homem inquieto, ambicioso, dado à retórica. Buscava a verdade, mas por caminhos errados. Mônica jamais deixou de rezar por ele. Pelo contrário, permanece sempre ao lado. Vai para Cartagena. Quando o filho está no ápice da carreira, em Milão, vai também. Seu caminho materno é de oração, até a conversão de Agostinho, até receber o batismo de nas mãos de Santo Ambrósio. Decidiu voltar a Tagaste, onde fundou a comunidade dos Servos de Deus. Mônica estava com Agostinho. Embarcou no porto de Ostia, destino à África. Queridos irmãos e irmãs, Santa Mônica tem profundos diálogos com Santo Agostinho e é chamado êxtase de Ostia, narrado no livro de Confissões do próprio Agostinho. Diz assim: aconteceu encontrarmos a sós, eu e ela, apoiados em uma janela que dava para o jardim interior da casa que morávamos, onde, longe da multidão, depois do cansaço de uma longa viagem, recobrávamos forças para a travessia do mar. E ali, sozinho, enquanto falávamos de sabedoria, suspirávamos, chegando a tocar o supremo ímpeto do nosso coração. Lá ela diz ao filho: no que diz respeito a esta vida, já não tem mais para mim nenhum atrativo. E o que estou fazendo ainda aqui, não sei. As minhas expectativas já se esgotaram. Somente uma coisa me fazia estar aqui embaixo: ver, antes de morrer, você se tornar um cristão. Meu Deus já me satisfez completamente, porque vejo que você até despreza a felicidade terrena. O que estou eu a fazer aqui? As relíquias de Santa Mônica estão na igreja de Santa Áurea, hoje na lápide. Santa Mônica é o modelo para todas as mães e esposas de serem firmes, convictas na esperança, na confiança, na força da oração. Santa Mônica, rogai por nós.
Hoje é dia de Santa Mônica. Mais ainda, é novena. Ainda é tempo de graça. Rezemos o sétimo dia. Ó Santa Mônica, que pela oração e pelas lágrimas alcançaste de Deus a conversão do vosso filho e do vosso marido, olhai para o meu coração amargurado. Rezo agora por esta pessoa que tantos dissabores e sofrimentos causa ao meu coração e a toda a minha família. Santa Mônica, que vossas orações se juntem às minhas para comover o bom Deus, a fim de que Ele, Deus vivo e verdadeiro, faça com que esta pessoa por quem rezo possa voltar ao bom caminho. Santa Mônica, fazei com que o Pai do Céu chame de volta à casa paterna este filho pródigo. Dai-me esta graça e serei para sempre agradecido. Oremos. Ó Deus, consolador dos aflitos, saúde dos que em vós esperam, que aceitaste misericordiosamente as piedosas lágrimas da bem-aventurada Mãe Mônica para a conversão do filho Agostinho e do marido Patrício. Concedei-nos, pela vossa intercessão, que choremos nossos pecados e encontremos as indulgências de vossa graça por nosso Senhor Jesus Cristo, vosso Filho, na unidade do Espírito Santo. Amém. Santa Mônica, rogai por nós. Santa Mônica, rogai por nós. O Senhor esteja convosco. Ele está no meio de nós. Hoje, dia de Santa Mônica. Que a bênção de Deus recaia sobre todos, a água, a roupa dos enfermos, as fotos de família, os remédios. Em nome do Pai, do Filho e do Espírito Santo. Amém. E eu me despeço com a música Meu Deus, Eu Creio. E amanhã, não perca, dia de Santo Agostinho. 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

Muito bem, senhoras e senhores, e por aqui a segunda parte dos pedidos de orações. Vamos aqui dando continuidade. Vamos lá, vamos lá, vamos lá, vamos lá, vamos lá. Deixa eu me organizar aqui que me perdi, mas eu reencontro novamente. São muitas intenções e assim mesmo, a gente vai organizando e a gente vai atendendo as demandas devagarinho. Orações aqui também, especialmente para nossa amiga Joelma Barbosa da Estiva, que Deus abençoe toda a família. Elaine da Fazenda Lindóia, o esposo Rodrigo e toda a família também conosco aqui. Que Deus abençoe todos aí, Elaine. Quem mais está com a gente aqui? As intenções de conferir seu nome. Da Aparecida, também para a tia Judite, que vai passar por uma cirurgia, que Deus abençoe que dê tudo certo. Pedidos também aqui de Amanda Souza, toda a família, todos aí da Fazenda Paris, Séria Mar em Bambuí, para sua mãezinha, Dona Maria Laverdém e demais familiares. Dona Adelecina, que Jesus abençoe sua vida, Dona Adelé, todos da família, fortaleça sempre. Lia Rocha em Água Boa, Santa Cruz de Salinas. Márcia Rezende, no povoado do Abacaxi, Deus abençoe Márcia. Pedidos também de Dona Nezina, Curinha e família do Craúno. Orações a pedido de Nilde Rodrigues, em Divisa Alegre. E Daniel Cláudio, seu Edmar, em memória. Dona Maria Aparecida, em memória também. Orações especial para Rafael Rodrigues dos Santos, aniversariante de hoje. Que Deus abençoe sua vida, Rafael. Muita saúde, muitas realizações. Nossa amiga Marli, que Deus abençoe você e toda a família. Jesus esteja sempre adiante. Vamos dar continuidade aqui às intenções. Vamos aqui destacar mais pedidos. São diversos pedidos e a gente vai atendendo com muito carinho. Lembrando que a gente vai demorar, viu gente, nesse período aí, nos próximos 35 dias, a resposta aqui, a gente vai demorar um pouquinho, mas a gente vai dar no final do dia, até o final do dia, tá bom? Dona Lourdes, Neguinho da Horta, que Jesus restaure sua saúde. Orações também para Dona Carmina da Rua Mestre Pereira, Gil de

família, Ninha em família, Dona Roxa aqui conosco, Netão, Maíra também, Dona Alzeirinha, Tereza Maria de Jesus em Águas Vermelhas, Dona Maria Lopes em família, Dona Maria Senhora, Terezinha Ribeiro, Rosana Viana em família, também aqui conosco, Eronício, Amanda Rodrigues, Pureza, Fábio Soares, Júnior Catequista, Tânia Vieira, Dona Silva da Rua Bela Vista, Ana Paula e família, Marilândia Félix também conosco, Sônia Azevedo, também orações aqui para Neuza Petinga, a nossa amiga Dona Marinalva, Zequinha, Deise, Adielza, Gabriele, Almerita Pereira aqui conosco também, Mila na Ponte do Rio Preto, Elson, Lucimar, Cislene, Isadora, Elmar, toda a família, orações para nossa amiga Guilmar Alves por sua saúde, orações também para Dona Júlia Capuchinho e todos os pedidos, que Deus os abençoe. Vamos lá, amanhã tem mais, se Deus quiser, no mesmo horário. 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
1: Oriente, agora 11:08.
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3: Muito bem, senhoras e senhores, essa é a sua ZYX532 Oriente FM 98,3, sucesso o tempo todo. Emissora do Grupo Valde Rocha de Comunicações, vem comigo que eu tô contigo aqui, bora! 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
3: ProUni. Candidatos têm até esta quinta, dia 27, para registro na lista de espera. Candidatos não selecionados nas duas chamadas regulares do ProUni, já realizadas este ano, têm até as 23h59 desta quinta-feira, ou seja, de hoje, dia 27, para manifestar interesse em se inscrever na lista de espera e, assim, continuar participando do processo seletivo. Estudantes cujas inscrições tenham sido reprovadas porque suas turmas ainda não se formaram também podem participar desta etapa do processo. Os requerentes devem registrar no Portal Único de Acesso ao Ensino Superior o interesse em participar da lista de espera. A inscrição é gratuita. A relação dos candidatos inscritos será divulgada em 1º de setembro, quando começará o período de comprovação das informações declaradas na inscrição, previsto para ser encerrado em 14 de setembro.
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0: informações. Governo Trump suspende agendamento de entrevistas para vistos de imigrantes em todo o mundo. Candidatos a vistos de imigração para os Estados Unidos começaram a ter entrevistas em embaixadas e consulados americanos remarcadas após o governo suspender temporariamente os agendamentos em todo o mundo. A medida atinge vistos de imigrantes destinados a pessoas que pretendem morar permanentemente nos Estados Unidos. Agendamentos para vistos de não imigrantes, como os de turismo, continuam funcionando normalmente. Segundo o Departamento de Estado dos Estados Unidos, a suspensão está relacionada a uma iniciativa global de treinamento de funcionários consulares. A pasta afirmou que os agendamentos dos serviços de vistos serão ajustados para permitir a realização do treinamento, mas não informou quanto tempo a mudança deve durar. O objetivo, segundo o governo, é preparar os funcionários para avaliar de forma abrangente e consistente os candidatos e identificar pessoas que possam se tornar dependentes de benefícios públicos nos Estados Unidos. Mais informações a qualquer momento em nossos plantões.
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0: Opa! Segunda parte do Bom Dia Oriente está no ar. Com Gustavo Lima, calcinha preta e Gustavo Lima. Bora, reloginho, travou o reloginho. Voltou, agora 11:15, agora estou sofrendo, é um sucesso, vai.

0: Matheus e Cauã na Oriente, Anitta, ao vivo e a cores, senhoras e senhores, ainda Zé Vaqueiro, Banda Malta e Calcinha Preta com Gustavo Lima. Muito bem, muito bem, muito bem. Daqui a pouco tem alô para a galera. 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Daqui a pouco, seu alô.
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0: 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Oriente, agora 11h29. Bom dia.
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0: Hoje eu me não gosto, hein? Muito bem, desejo você um ótimo apetite nessa hora do almoço, né, Jubileu?
1: Bom almoço aí, meu amigo. Agora vamos pegar o rango aqui agora, a costelinha de porco.
0: Rapaz.
1: Porquinho que matou aqui ontem.
0: Ah, menino, costelinha de porco fresca, hein? Oh, coisa boa. Valeu, Jubileu, bom apetite, meu irmão. É isso aí. Deixa eu abraçar aqui também especialmente minha amiga Dona Antônia do Aracê. Dona Antônia do Araçagi, nossa querida amiga de todos os dias. Que Deus abençoe sua vida grandemente, abençoe toda a família, minha querida. Obrigado por estar conosco. Inclusive, ela está aqui mandando um abraço especial para sua querida irmã. Também alusão para Peu, para Rena, para toda a família em Divisa Alegre, incluindo os primos e primas, todos que estão sempre conosco, e os demais amigos e amigas do Araçagi. Deus abençoe, querida Antônia. Nossa amiga Leca, ô Leca, tá parabenizando aqui o Arlen, aniversariante de hoje nas Jussaras. Alô, Arlen! E aquele abraço, garoto! Olha, aniversariante de hoje nas Jussaras, Leca tá aqui abraçando, desejando tudo de bom, muita saúde, muitas realizações, e a todos os aniversariantes, que Deus abençoe todos, gente. Obrigado pelo carinho, pela companhia de todos vocês aí. O amigo Manuel Pereira, a galera do Empoeira, obrigado pelo carinho, pela companhia também. Maiara em Divisópolis, Dona Maricésia nos Pombos, muito obrigado a toda a família pelo carinho. Johnny Alves, carpinteiro, móveis rústicos. Nubidó, obrigado, meu querido, Deus abençoe sempre. Querida Graciele em Pedra Azul, mamãe Betânia, Deus abençoe todos vocês aí. E meu grande amigo José Pereira do Terreiro Limpo, tá pegando almoço agora, né, meu amigo Zé? Ô, José Pereira do Terreiro Limpo, Deus abençoe, querido irmão, obrigado pelo carinho, pela companhia, todo mundo aí, tá bom? Jesus abençoe todos vocês aí, toda a galera do Terreiro Limpo. Luiz Carlos do Salgado, ô, Luiz Carlos, abraço, meu irmão. Dona Marlene, uma pessoa muito bacana aí do Plataforma da Rua 47. Obrigado pelo carinho, pelo prestígio também de todos vocês. Vou aqui, volto já, segura aí.
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0: Oriente 12 para o meio-dia.
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0: fim, hein?
1: Muito bem, senhoras e senhores, acabou o nosso Bom Dia Oriente. Deixa eu abraçar aqui nossa amiga Janice, família com a gente também. Obrigado, querida Janice. Agora é hora, gente. E amanhã eu vou ter já. Tem que treinar aqui hoje, que amanhã eu tenho que voltar pontualmente, hein? Amanhã tem que encerrar o programa pontualmente, porque os horários vão ficar mais curtos em razão do início do horário eleitoral gratuito. Então, meio-dia pontualmente, 7 da manhã pontualmente também. A gente está passando aí por horário eleitoral gratuito. Agora tem informação e eu volto amanhã. Se Deus quiser, estarei por aqui um pouco mais tarde, a partir das 9 da manhã. E meu amigo Marcos Rocha chega no seu horário habitual. Vamos lá.
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1: Denúncias eleitorais triplicam em 5 dias e passam de 3,4 mil. Pois é, menino. 3.400, para ser mais preciso. Pois é. O número de denúncias e possíveis irregularidades na campanha eleitoral de 2026 disparou nos primeiros dias de propaganda. Dados do Tribunal Superior Eleitoral mostram que o aplicativo Pardal recebeu 3.468 denúncias até a última segunda-feira, dia 24. O volume representa mais que o triplo do registrado apenas 5 dias antes. Ontem era 1.103 denúncias. O crescimento ocorre pouco mais de uma semana depois do início oficial da propaganda eleitoral, em 16 de agosto. O Pardal é a principal ferramenta da Justiça Eleitoral para os eleitores comuniquem possíveis irregularidades na propaganda. Os registros são encaminhados para análise da Justiça Eleitoral, que avalia cada caso antes de adotar eventuais providências. Portanto, uma denúncia registrada não significa que a irregularidade tenha sido comprovada. Informações a qualquer momento em nossos plantões. Se cuidem e até amanhã, se Deus quiser. Fui!
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8: 12:06.
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1: Meio-dia e 23 minutos.
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0: meio-dia e 40 minutos.
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1: 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Meio-dia e 54 minutos.
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1: Uma hora.
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10: Voltamos. Tem mais notícia, mais informação aqui no seu Café Express. Eu sou Vitória Vieira.
11: Eu sou Evandro e estas as manchetes de agora.
10: A alimentação animal cresceu no primeiro trimestre.
11: Abertura de pequenos negócios cresce quase 14%.
10: Crime organizado não se combate apenas com penas maiores, diz Moraes.
11: Pilgrims da JBS amplia presença no Reino Unido com compra de empresa de produtos suínos.
10: Lucro do PicPay mais que dobra no segundo trimestre. A indústria brasileira de alimentação animal produziu 22 milhões de toneladas de rações no primeiro trimestre, uma alta de 5,4%. O crescimento foi impulsionado pelas cadeias de aves e suínos, favorecidas pelo aumento da produção e das exportações. Para todo ano, a entidade estima a produção superior a 98 milhões de toneladas, representando um avanço de 4,5% em em relação ao ano passado. A avicultura de corte liderou a demanda, consumindo cerca de 10 milhões de toneladas até o mês de março. O resultado acompanha a recuperação do setor após os problemas sanitários registrados no ano anterior.
11: Até julho de 2026, o Brasil registrou 3,6 milhões de novos negócios, sendo 3,4 milhões de pequenos negócios, número quase 14% maior que o mesmo período de 2025. Entre eles, 77% eram MEI, 19% microempresas e quase 4% empresas de pequeno porte. O crescimento ocorre pelo quarto mês consecutivo, com destaque para os MEI, que tiveram alta de 14,5%. Amapá, Maranhão e Rondônia lideraram o crescimento de MEI, enquanto Mato Grosso do Sul, Distrito Federal e Rondônia se destacaram entre MPE. Em julho, serviços concentrou 65% das novas empresas, seguido por comércio e indústria.
10: O ministro Alexandre de Moraes, do STF, afirmou que o combate ao crime organizado não depende apenas do aumento das penas. Durante a audiência pública sobre a lei antifacção, ele defendeu uma atuação integrada entre o Judiciário, Ministério Público, Defensoria e Forças Policiais. Segundo Moraes, criminosos são mais influenciados pela possibilidade de impunidade do que pelo tamanho das penas. O ministro também criticou o sistema prisional brasileiro, afirmando que o país prende muito e de forma inadequada, destacando que parte significativa dos presos provisórios cometeu crimes sem violência.
11: Você por dentro das informações do mercado financeiro, aqui no seu Café Express.
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11: A Pilgrim's Europe, braço europeu da Pilgrim's, controlada pela brasileira JBS, aceitou a aquisição da Walker's Deli e Sausage Company, produtora britânica de produtos premium de carne suína. A operação, informou a empresa em uma nota, está sujeita à aprovação do órgão de defesa da concorrência do Reino Unido e ao cumprimento de procedimentos trabalhistas no país. Os detalhes financeiros da negociação não foram revelados. O portfólio inclui linguiças premium, carnes cozidas, fatiadas, bacon cozido, produtos para consumo rápido e patês. A companhia atende grandes redes varejistas britânicas e é especializada na produção de alimentos premium com marcas próprias dos varejistas.
10: O PicPay teve lucro líquido ajustado de 283 milhões no segundo trimestre, mais que o dobro do resultado obtido no mesmo período do ano passado. A fintech teve receita líquida de 4 bilhões de abril ao final de junho. Uma alta de 67% com margem financeira somando 2 bilhões de reais, crescimento de 65%. O PicPay tinha estimado em junho um lucro líquido ajustado de 245 milhões no segundo trimestre, com receita ao redor de 3,6 bilhões e margem financeira em torno de 1,9 bilhão.
11: Outras informações daqui a pouco aqui no Café Express.
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1: 1:09.
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0: 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Uma hora e 22 minutos.
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1: 1:39.
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3: 1:41.
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1: Eu vou mandar um áudio pra ela. 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
2: 2 horas.
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11: Olá, eu sou Evandro e este é o Café Express no ar.
12: E eu sou Vitória Vieira. Vamos às manchetes?
11: A atividade econômica tem queda de 0,6% em junho.
12: Setor de fertilizantes terá 4 bilhões de reais para conter efeitos dos conflitos pelo mundo.
11: Brasil tem menos transparência em anúncios nas redes sociais, aponta estudo.
12: Viveu. B3 enquadra e a empresa diz o que vai fazer para levantar a ação.
11: Embraer não atingiu o teto e Itaú BBA eleva preço-alvo. O índice de atividade econômica do Banco Central caiu 0,6% em junho de 2026, na comparação com maio, após ajuste sazonal. A agropecuária cresceu 1%, enquanto indústria e serviços recuaram 1,4% e 0,5%, respectivamente. Excluindo a agropecuária, a queda foi de 0,9%. No trimestre encerrado em junho, houve uma queda de 0,2% e em 12 meses, um crescimento de 1,5%. O IBCBR funciona como um termômetro mensal da economia brasileira, reunindo dados de diferentes setores. Embora não substitua o PIB calculado pelo IBGE, permite acompanhar com maior rapidez a evolução da atividade econômica.
12: O setor brasileiro de fertilizantes receberá 4 bilhões de reais em recursos do Plano Brasil Soberano 3, destinado a apoiar áreas afetadas pelo tarifaço dos Estados Unidos e por grandes conflitos internacionais. O anúncio foi feito pelo vice-presidente Geraldo Alckmin, que informou que o presidente Lula deve sancionar em breve o Programa de Desenvolvimento da Indústria de Fertilizantes, que prevê incentivos fiscais à produção e permite reduzir ou suspender tributos sobre combustíveis em períodos de alta do petróleo. Alckmin ainda destacou que o Brasil manteve o abastecimento, apesar de importar quase 90% dos fertilizantes consumidos.
11: Um estudo da UFRJ em parceria com a Universidade de Cambridge aponta que o Brasil apresenta menor transparência sobre anúncios em redes sociais do que a União Europeia e o Reino Unido. A pesquisa avaliou 15 plataformas e destacou dificuldades no acesso a informações sobre anunciantes, investimentos, conteúdos promovidos e públicos alcançados. No Brasil, Facebook e Instagram foram classificados como insuficientes, TikTok como indisponível e YouTube como insignificante e o X como indisponível. Os dados ganham importância em 2026, ano de eleições gerais, devido à necessidade de acompanhar a influência da publicidade digital no debate público.
12: Vamos com as últimas notícias do mercado financeiro.
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12: A Viveo diz que pode fazer um grupamento de ações até fevereiro do ano que vem para empurrar as ações para acima de R$1. A companhia, que atua no setor de saúde com serviços hospitalares, recebeu notificação da Bolsa por causa do preço baixo das ações, que estão cotadas abaixo de R$1 desde junho. Esse processo será decidido em assembleia, cuja convocação pode ocorrer até janeiro e a votação final está prevista até o início de fevereiro. Frações resultantes do grupamento também terão regras específicas, que serão definidas junto ao novo estatuto da empresa.
11: O Itaú BBA elevou o preço-alvo da Embraer para US$95, com potencial de valorização de 23,2%, mantendo a recomendação de compra. O valor em dólar se refere aos ADRs das ações negociadas na Bolsa de Nova York, a NICE. A fabricante brasileira de aeronaves é há algum tempo a principal escolha do BBA. Para a equipe de analistas, a história da companhia ainda não chegou ao fim, ainda que esteja sendo negociada nas máximas históricas e valorização de 33% em dólares nos últimos 2 meses.
12: Obrigada pela companhia. Café Express desta quinta-feira fica por aqui. Amanhã te espero.
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1: 2:07.
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3: 2 horas e 19 minutos.

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1: 2 horas e 32 minutos.

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1: 2:38.
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1: 15 horas e 5 minutos.
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2: Bora lá, meu amigo. Quinta-feira sensacional, 27 de agosto. Aqui é o Fernando Leme. Programa Cai no Laço está no ar. Maravilha, vamos lá então, os fatos que marcaram época no Brasil e no mundo na data de hoje, 27 de agosto, aumenta o volume aí, vamos lá.
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2: E os fatos do dia, lá no ano de 1883, a erupção vulcânica mais forte da história aconteceu na ilha de Krakatoa, na Indonésia. Em 1896 começou e terminou a guerra mais curta da história. O conflito entre o Reino Unido e Zanzibar durou apenas 38 minutos. Começou às 9h02, terminou às 9h40. Em 1912 foi lançado Tarzan dos Macacos, do americano Edgar Rice. O livro de estreia do herói, que ainda menino, foi adotado por um primata. Em 1945, o exército americano entrou no Japão depois que o imperador Hirohito anunciou a rendição do país. Em 1961, Leonel Brizola, o então governador do Rio Grande do Sul, declarou que garantiria a bala, se fosse preciso, a posse de João Goulart na presidência do Brasil, no lugar do Jânio Quadros. Em 74, o Supremo Tribunal Federal acolheu uma ação popular contra Paulo Maluf, ex-prefeito de São Paulo, que usou o dinheiro do município para poder doar 25 automóveis aos jogadores da Seleção Brasileira de Futebol, depois da conquista da Copa do Mundo de 1970. E em 75, a novela Roque Santeiro, do Dias Gomes, ela foi censurada e foi proibida de entrar no ar. Aí, 10 anos depois, em 1985, ela seria um dos maiores sucessos da TV Globo. Hoje quem faz aniversário é o Gerhard Berger, piloto de Fórmula 1, Carlos Lombardi, novelista, Sandra de Sá, cantora. Estamos comemorando no dia de hoje o dia do psicólogo, também o dia do peão de boiadeiro e o dia do corretor de imóveis.
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2: E vamos lá, conferindo aí a nossa programação. Segue!

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2: Paulo e Natan, Zé Neto e Cristiano, a parceria tá fechada.

aos 96 anos, a Fernanda Montenegro chorou ao receber uma longa salva de aplausos durante as comemorações dos 60 anos do Teatro Casa Grande, no Rio de Janeiro. A atriz apresentou uma leitura dramatizada de Nelson Rodrigues por ele mesmo. O teatro, inaugurado em 1966, ele foi palco de importantes manifestações culturais e também políticas do país. A Fernanda vai voltar ao local para uma apresentação aberta ao público no dia 7 de setembro.

0: apresentador.
1: Maravilha, sensacional. Muita música boa pra você no seu dia. Esteja você em casa, no trabalho. Obrigado pela audiência, dando uma caroninha pra gente. É hora de mandar alô. Quem mandou o WhatsApp aí pra nossa programação é o Leandro, o Pablo Magalhães também tá na sintonia. A Nathalie, a Denise Vieira, obrigado pelo carinho. A Márcia, a Cristina estão no trabalho acompanhando o nosso programa. O Lindomar também e o Evandro. Obrigado pelo carinho. Daqui a pouquinho tem mais alô. Vai mandando seu WhatsApp aí. Continue ligado na Rádio Oriente FM. 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
1: 15 horas e 24 minutos.
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1: Oriente. 15 horas e 27 minutos.
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0: gente segue por aqui com muita música boa.
1: Olha, você pode continuar participando aí, mandando seu WhatsApp pra nossa programação. O número é 33997096596. Essa é a Rádio Oriente FM. Manda aí o seu WhatsApp pra gente. Vai lá.
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0: Essa é a trilha sonora da sua programação. Vamos lá, continua.

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1: Que bom que você está acompanhando o nosso programa com muita música boa, muitas informações também, né, do Brasil e do mundo. E as suas participações através do WhatsApp, vai mandando aí, porque daqui a pouquinho rola aquele salve, daqui a pouquinho vai rolar aquele super alô.

0: Alô, pessoal de Santa Cruz de Salinas, Curral de Dentro e também Ninheira. Muito obrigado pelo carinho, muito obrigado pela sintonia de cada um de vocês aqui na Oriente.
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0: muita música boa pra quem tá na sintonia da nossa programação. Se você não participou ainda, participa aí, tá? Vamos lá, mandando alôzinhos pra Rosemary. Obrigado pelo carinho, Renato Vieira também. Alô, Mauricéia, um grande beijo pra você. O Gilvan tá na sintonia, o Ângelo tá trabalhando, curtindo a gente no radinho. A Rosilene também, a Rosilene Silva. E o Regis, Regis Floriano, obrigado pelo carinho. Daqui a pouquinho tem mais alô.
1: Pera lá, gente, eu já volto. Que bom ter você junto com a gente por aqui, viu?
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1: 15 horas e 44 minutos.
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0: E vamos lá, conferindo aí a nossa programação. Segue
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0: Música boa pra você é aqui na nossa programação.

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Moradores e clientes de Minneapolis, nos Estados Unidos, arrecadaram mais de 22 mil dólares, aproximadamente 116 mil reais, para poder pagar os salários dos funcionários de uma pizzaria tradicional atingida por um incêndio. A Jackson's Pizza and Pasta, que funciona há mais de 50 anos e precisou suspender as suas atividades. Ninguém ficou ferido. As doações vão ajudar a manter a equipe até a reabertura do estabelecimento.

0: legal que você está aí acompanhando o nosso programa. A gente fica muito agradecido pela sua audiência. Vai pedindo o seu som, mandando seu alô. Agora é hora de mandar beijinhos e beijinhos e beijinhos para minha amiga Luluzinha Pires. A Michirlânia também está na sintonia. Obrigado pelo carinho. O Zé Bernardo também está acompanhando a gente aí. Valeu. A Marinalva Santos, o Silvio e a Geriane também está acompanhando o nosso programa. Um grande abraço.
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1: 16 horas e 1 minuto.
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0: 16:04.
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0: E vamos lá, a sequência de músicas por aqui não para.
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É a música mais gostosa no seu rádio. Obrigado pela audiência. Continue participando aí através do WhatsApp, porque daqui a pouquinho vai rolar aquele salve. Daqui a pouquinho vai rolar aquele alô pra quem tá acompanhando a nossa programação. Obrigado aí pela audiência. Vamos lá, a música continua.

0: pode mandar aquele alô bacana pra quem tá na sintonia da programação. Minha amiga Silvia, Denis, a Rafaela também tá junto com a gente. Obrigado pelo carinho. Alô, Leandro, o Edgar, o Marcos. Alô, Sueli. Daqui a pouquinho a gente manda mais alô.
1: Bacana essa sequência, não é não? Gente, depois do intervalo eu volto com mais música pra você, tá? Dá um tempinho aí que eu já volto.
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0: A Oriente FM informa a hora certa. Oriente FM. 16 horas e 19 minutos.
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7: Dezesseis horas e 23 minutos.
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0: Muito obrigado, gente! Obrigado pela presença, obrigado pela energia de vocês, obrigado pelo carinho.
1: Obrigado por estar aqui com a gente em mais um dia especial, mais uma noite especial. Que Deus abençoe nossos fã-clubes, nossos amigos, nossos familiares. Muito obrigado por somar com a gente toda essa noite especial.

0: E as informações não param aqui na nossa programação. Poucos minutos depois de nascer em Minas Gerais, a pequena Maria Isis parou de chorar ao ouvir o papai. O nome dele é Matheus Andrade, conversando com ela, né? Ela parou de chorar quando ele começou a conversar com ela. Durante toda a gestação, ele falava diariamente com a filha ainda na barriga da mãe. Aí um momento ele foi registrado em um vídeo e emocionou os internautas. Especialistas explicam que os bebês eles conseguem se familiarizar com vozes e sons repetidos durante a gravidez. Viu, papai? Viu, mamãe? 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
0: E vamos lá, conferindo aí a nossa programação. Segue.

Aquela música maravilhosa que você gosta, rola aqui na nossa programação. Nosso muito obrigado pelo seu carinho, pela sua audiência. Continue pedindo a tua aí através do nosso WhatsApp. Daqui a pouquinho a gente vai mandar aquele alô pra galera toda que tá na sintonia aí. E claro, sua canção também rola aqui na nossa programação, né? Muito bom saber que você tá aí. Esteja você em casa, no seu trabalho, esteja você aí dando uma caroninha pra gente no teu carro, no teu caminhão. Nosso muitíssimo obrigado pela tua audiência. Vamos lá, a programação não para.

0: Márcia, Rádio Oriente FM 98,3. Obrigado pelo carinho, obrigado pela sintonia, mandando um alô lá pro pessoal de Cândido Sales, na Bahia. Lá eles conseguem ouvir a gente. Olha só onde a rádio chega, rapaz. Cachoeira de Pajeú também. Alô, Divisópolis, obrigado pelo carinho.
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0: Vamos de abraço, deixa eu ver. Registrando as participações aqui. A Zenita na sintonia, Vera. O Alexander também tá junto com a gente aí, o Hélio. Obrigado, Vinícius, o Augusto. Alô, Geraldo Souza, um abraço. E também o Ismael tá acompanhando o nosso programa aí. Obrigado pelo carinho.
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1: 16 horas e 47 minutos.
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9: 16 horas e 50 minutos.
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11: Programação sensacional para você que tá curtindo aí a gente. Nosso muito obrigado pela sua audiência. Já participou do programa? Manda o WhatsApp aí pra rádio, fica à vontade. Daqui a pouquinho a gente vai mandar aquele super alô pra todo mundo aí na sintonia. Pede sua música, manda abraço, mostra que você tá na sintonia. Se você ainda não acessou as nossas páginas nas redes sociais, acesse e participe também. Dá um like lá pra gente, siga a gente nas nossas redes sociais. Vamos lá, a programação segue.
12: Se você não participou ainda, vamos anotar aí o nosso WhatsApp: 33997 09 6596. Esse é o WhatsApp da Oriente FM. Participa aí.
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11: E vamos lá, porque por aqui é só música boa.

música que você gosta, na melhor programação do seu rádio. Você participa, você pede, a gente, né, vai anotando aqui os pedidos musicais, mandando para o programador e a qualquer momento rola na nossa programação. Vamos nessa, a música continua.

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0: vamos de alô. Meu amigo Jorge Melo tá na sintonia, Julieta. A Silvana Aparecida também, Simone Machado, Matheus e o Eric Blasques também tá acompanhando a gente sempre aí. Valeu!
1: Galerinha, fechando mais um bloco e a gente faz uma rápida pausa e voltamos já com muito mais.
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8: 17 horas e 5 minutos.
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0: 17:09.
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0: 27 de agosto, chegamos na quinta-feira, que bom, Babados e Fofocas tá começando. Olha, você pode continuar participando aí, mandando seu WhatsApp pra nossa programação, o número é 33997096596. Essa é a Rádio Oriente FM, manda aí o seu WhatsApp pra gente, vai lá.
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0: Tá do meu lado aqui, a Gi. Tudo bem, Gi? Tudo jóia?
4: Tudo certinho, Fernando.
0: Dica do dia de hoje.
4: Truquezinho pra tirar amarelado das unhas, né? Às vezes ficou muito tempo com esmalte ou usou um esmalte muito escuro, a tendência é que a unha fique manchada, fique meio amarelada mesmo. Então eu tenho, assim, um micro abrasivo que todo mundo tem em casa, sem exceção, tá? Que você vai passar na unha e vai tirar esse amarelado.
0: Sensacional, minha senhora. Eu não faço ideia do que ela tá falando, mas a mulherada vai entender muito bem, né, sobre isso.
4: Vai.
0: Primeira fofoca.
4: Pois é, tô aqui no entretenospinoff.com.br. Olha, motorhome de Gustavo Lima em Barretos custa só R$800 mil e tem estrutura de luxo, é óbvio, né? O Gustavo tava em Barretos aí, né, pra festa de peão e escolheu um motorhome avaliado em cerca de R$800 mil pra se hospedar ali com a Andressa Suíta e também os filhos, né, o Gabriel e o Samuel. O veículo, ele tá estacionado, né, próximo ao evento e foi equipado pra oferecer conforto ali durante a estadia da família na cidade, né, gente? A Andressa mostrou detalhes da estrutura nas suas redes sociais, né? Revelando ambientes como suíte com cama king size, banheiro, sala, cozinha completa, quarto destinado às crianças, né? Na parte externa, o espaço ainda conta com televisão, chopeira, geladeira e também cozinha. A família do cantor chegou a Barretos, né? Acompanhada de um Volvo FH460 com cabine, né? Que serve ali de base para a estrutura. E o conjunto é equipado com slide-outs hidráulicos, né? Capazes de ampliar a largura do veículo quando estacionado. É como se ele abrisse, né? Eu já vi isso aí em alguns motorhomes aí na internet. Então, ele parece compacto, mas quando você estaciona, ele abre ali nas laterais e aumenta o espaço interior, né? Segundo os registros compartilhados pela Andressa, o interior conta com um suíte, né? Como eu disse, o banheiro completo, a sala tem sofá revestido em couro, tem TV e cozinha também, né? Um ambiente seguro ali para as crianças também. É, possui também sistemas voltados para estadia prolongada, como geração de energia, grandes reservatórios de água e climatização, né? A estadia do sertanejo em Barretos acontece enquanto o cantor tá... Aí é que já entrou um negócio sensacionalismo. Não vou ler, não, porque eu não sou obrigada, né? Spin-off, tá ficando difícil ler aqui as suas fofoquinhas também, né? É, a parte externa do motorhome também ganhou estrutura de lazer, né? Pra eles aproveitarem. A Andressa mostrou ali uma área com TV, chopeira, geladeira pra bebidas, cozinha externa, além de locais destinados também ali ao armazenamento. É um verdadeiro luxo.
0: Boa, daqui a pouquinho tem mais pra você. Vamos lá, o programa segue.

0: isso aí, ótima quinta-feira pra todo mundo. Pra você que não pegou a abertura do programa, a gente vai trazer a dica do dia hoje especial para as mulheres.
1: É, ou não, né? Pros homens também. Tem homem que não gosta de ficar com a unha amarelada e fica amarelada por outros motivos sem ser esmalte também. Enfim, o truque hoje é como tirar amarelado das unhas.
0: É, às vezes uma doença, né? Um problema na unha também tem um nome.
1: Isso, sei, quando pega algum fungo, Fernando, fungo. Tem que fazer o tratamento primeiro, tá? E aí depois que fez o tratamento, né? E que o fungo foi eliminado, aí você pode usar essa diquinha como método paliativo ali pra ir tirando o amarelado aos poucos. O fungo é mais complicado.
0: Maravilha! Vamos lá, o programa segue.

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0: seu ver.
1: Mais músicas pra você na sua terça-feira. Continue participando, mandando seu WhatsApp aí. Vamos de fofoca.
2: E o cantor Felipe Ret colocou fim ao processo judicial movido por uma fã que o acusava de incentivar ataques virtuais após um desentendimento ocorrido nas redes sociais. As partes firmaram um acordo, né, que foi homologado pela justiça, encerrando definitivamente a ação. O caso ele teve início, né, depois que a Emanuele Vidal de Castro publicou um vídeo no TikTok relatando uma experiência negativa com o artista durante um evento. Segundo ela, a situação aconteceu após pedir uma foto com o rapper, né, quando teria se sentido frustrada com a forma ali que ela foi tratada. E aí, depois da repercussão do vídeo, a fã alegou que o Felipe compartilhou o perfil dela em alguma publicação nas redes sociais, acusando-a de agir por interesse e buscar engajamento, né? Na ação, Emanuele sustentou que a exposição teria provocado uma onda de ataques virtuais e pediu uma indenização aí de R$70 mil por danos morais.
1: Já já tem mais pra você.
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1: 17:26.
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1: 17:28.
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1: 17:29.
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11: Programa continua. Ótima quinta-feira, hoje é dia 27.
12: E como é bom saber que você tá aí junto com a gente, na 98,3.
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11: Mais informações, manda mais uma, Gi.
13: E a Deolane Bezerra sofreu uma nova derrota na justiça, gente, num processo que começou depois de um desentendimento comercial. A influenciadora entrou, né, com uma ação contra Cleverson Dalef em 2023 e pediu retratação, além de R$100 mil por danos morais. A disputa envolveu o projeto Meu Universo Feminino, né, que a Deolane e o Cleverson desenvolveram bombeiro a partir ali de um acordo verbal, né, gente? De acordo com a influenciadora, no processo a iniciativa não alcançou o retorno financeiro esperado. Depois disso, o empresário teria cobrado, né, a devolução aí de valores relacionados ao projeto. Além disso, a Deolane afirmou que Cleverson publicou críticas e fez declarações que, na avaliação dela, atingiram a sua imagem, né, ali nas redes sociais. Aí, por esse motivo, ela recorreu à justiça e solicitou uma retratação pública, além dessa indenização de R$100 mil, né? Porém, o Cleverson, ele apresentou uma versão diferente pro conflito. Conforme ele relatou no processo, ele mantinha uma sociedade com Deolane na iniciativa empresarial e, por isso, entendia que os custos e eventuais prejuízos deveriam ser divididos entre os parceiros, né? O empresário também negou qualquer prática ilícita, né? Sua defesa garantiu que as manifestações nas redes sociais apenas apresentaram fatos relacionados ao negócio e expressaram sua insatisfação com o resultado da parceria, né? Em 2022, ele afirmou ao portal Pipoca Moderna que enfrentou prejuízos nos investimentos que teria feito no projeto. Segundo informações da coluna da Fábio Oliveira do Metrópolis, né? A sentença encerrou a ação, saiu em 14 de agosto. O juiz Bruno Gonçalves Mauro Terra, da Terceira Vara Cível de Barueri, né? Do Tribunal de Justiça de São Paulo, rejeitou todos os pedidos apresentados pela Deolane, né? Na decisão, o magistrado, ele considerou que dentro de uma parceria comercial seria natural que os envolvidos apresentassem publicamente suas versões sobre os acontecimentos.
11: Daqui a pouquinho tem mais uma pra você.
1: Que situação, hein?

0: seu terrestre profissional.
1: Max, viu?
2: Gregory Matheus.
1: Obrigado, irmão.
3: Vamos seguindo com o nosso programa. Que bom que você está aí junto com a gente. Muitíssimo obrigado. Já já tem a dica da Gi.
4: Isso mesmo, truquezinho para tirar o amarelado das unhas.
3: É, já já.
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0: Mais músicas para vocês, mais informações também. O Babados e Fofocas trazendo agir, né? Trazendo mais informações.
1: E no último dia 23 de agosto, a Bianca Andrade, né? A Boca Rosa estreou no Dança dos Famosos, né? Quadro Domingão com o Hulk da Rede Globo. A influenciadora faz parte do Grupo A e arrasou ao som do pagode baiano, né? E aí, depois no dia 25, agora, na última terça-feira, a famosa, ela aproveitou o tempo livre para responder algumas perguntas dos seguidores e revelou momentos de tensão antes de estrear na competição. Olha, essa última semana que passou foi uma das mais malucas da minha vida, porque eu fiquei internada e o desespero. Será que eu vou estar dentro do dançundão, né? Consigo, graças a Deus, me recuperar rápido. Em seguida, a famosa afirmou que precisou recuperar o tempo perdido. Olha, eu já tinha perdido um dia de ensaio. Aí eu comecei a ensaiar igual uma louca, só que eu não podia ensaiar igual uma louca porque eu tinha acabado de voltar do hospital. Eu tinha que ir com calma, né? Mas, gente, no final vocês viram que deu tudo certo, né?
0: Sensacional, daqui a pouquinho tem mais.
2: Dá um tempinho aí que eu volto já já trazendo mais super sequência pra você.
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7: 17:43.
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0: 833.
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0: 17:46. Fernando Leme cai no laço. E assim vamos seguindo com o nosso programa, né? Que bom que você tá aí junto com a gente, que você tenha uma ótima quinta.
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3: E a Virgínia Fonseca voltou a aparecer entre os assuntos comentados pelos fãs internacionais do Vini. Dessa vez, porém, o motivo não envolveu nenhuma atualização sobre o relacionamento. A influenciadora, ela apareceu num vídeo ao lado do Herbert Gomes, né? O seu amigo de infância e ex-assessor, em uma passagem dele pela casa de jogador em Madrid, na Espanha, e isso gerou uma série de críticas, né? O registro acabou alcançando torcedores estrangeiros do Vini, principalmente porque parte do público não reconheceu o Herbert, né? Por isso, alguns internautas começaram a especular sobre a identidade do rapaz e chegaram a classificá-lo sem confirmação, né? Como preparador físico e falso amigo gay da Virgínia. Gente, que é isso? Tudo começou quando ele, né, viajou para a Espanha para passar alguns dias do lado da Vini e também de outros amigos ali, né, da influenciadora. Na ocasião, ele publicou um vídeo que apareceu abraçando a amiga dentro da residência do jogador. No registro, o Herbert se aproximou da Virgínia e brincou dar um beijo. Em seguida, ela se esquivou e respondeu: "Credo, que nojo." Depois, o comunicador falou com voz de bebê: ela, estou com a minha princesa, coisa mais linda do negão, né? O vídeo acabou sendo apagado. Ainda assim, o conteúdo circulou entre os usuários e chegou à base internacional dos fãs do Camisa 7 do Real. Mas, gente, vamos parar de achar fogo, fumaça onde não tem. Pelo amor de Deus, o que é isso?
1: Daqui a pouquinho tem mais pra você. Vamos lá, vamos de música.

0: porque hoje é quinta-feira, antecedendo o final de semana. Que sensacional! Daqui a pouquinho a dica da Gi.
1: Truque sensacional e rapidinho pra você tirar o amarelado das unhas com um produto que todo mundo tem em casa.
0: Boa, já já!

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0: Muita música boa pra você na sintonia. Que bom que você tá acompanhando o nosso programa. Muito bom mesmo. Bom, e agora é hora da dica da Gi. Manda aí, Gi.
1: Bora pra nossa diquinha do dia. Truquezinho pra tirar o amarelado das unhas. Gente, se você usou um esmalte escuro, né? A unha, ela fica amarelada ou manchada. É normal isso. Você vai esfregar uma pasta de dente com ação clareadora em cima de cada unha com uma escovinha macia e vai deixar ali por um minutinho e depois vai enxaguar. O creme dental, ele contém ali, gente, microabrasivos leves e agentes de polimento suave que removem a camada superficial de pigmento retida na queratina da unha, tirando aí esse amarelado. Só testa e me conta.
0: Olha aí, vai funcionar? Pode fazer sem medo?
1: Pode fazer sem medo, Fernando.
0: Boa, então até amanhã.
1: Até.
0: Rádio Oriente FM, obrigado pela sua audiência.
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0: 18 horas.
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2: O anjo do Senhor anunciou a Maria, e ela concebeu do Espírito Santo. Ave Maria, cheia de graça, o Senhor é convosco. Bendita sois vós entre as mulheres, e bendito é o fruto do vosso ventre, Jesus. Santa Maria, Mãe de Deus, rogai por nós, pecadores, agora e na hora de nossa morte. Amém. Rogai por nós, Santa Mãe de Deus, para que sejamos dignos das promessas de Cristo. Oremos. Infundi, Senhor, como vos pedimos, a vossa graça em nossas almas, para que nós, que pela anunciação do anjo, vimos ao conhecimento da encarnação de Jesus Cristo, vosso Filho, por sua paixão e morte, sejamos conduzidos à glória da ressurreição, pelo mesmo Cristo, Senhor nosso. Amém.
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3: Pai, hoje eu não vim pedir riqueza, não vim pedir que a estrada seja fácil. Eu só vim pedir que o Senhor não solte minha mão. E Maria, mãe que conheceu a alegria e também conheceu a dor, leve esta oração até Jesus.

cheia de graça. O Senhor é contigo, eu sei. Bendita és entre todas as mulheres, bendito é o fruto que carregaste, o Rei.

Pai nosso, perdoa as minhas ofensas, as que o mundo viu, e aquelas que somente o Senhor conhece. Ajuda-me a perdoar quem deixou marcas em mim. Não me deixa cair em tentação. Livra minha família do mal. Livra meus filhos. Livra minha casa. E quando minhas palavras terminarem, que Maria continue rezando comigo.

0: que estas duas orações caminhem comigo.
1: Pai Nosso,
0: escuta esta oração. Ave Maria, segura minha mão. Pai Nosso que estás no céu,
2: Ave Maria,
0: cheia de graça, quando eu não souber mais orar, que estas palavras falem por mim. Amém. Amém.
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4: 18 horas e 10 minutos.
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0: 18h11.
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0: E talvez a mudança que você espera no mundo precise começar na maneira como você enfrenta o seu dia a dia, sabia? Todos nós desejamos alguma mudança em nossas vidas. Nós queremos pessoas mais compreensivas ao nosso lado. Nós queremos relacionamentos mais sinceros. Nós queremos oportunidades melhores e uma vida com menos conflitos. Observamos aquilo que está errado e esperamos que alguém tome uma atitude. Porém, enquanto aguardamos que o mundo mude, nós podemos esquecer de analisar, não podemos, na verdade, esquecer de analisar a parte que nos cabe, que é a nossa transformação. Talvez você não tenha poder para poder modificar tudo ao seu redor, mas você pode escolher a maneira como vai enfrentar cada novo dia. Você pode decidir se vai começar amanhã alimentando reclamações ou reconhecendo as possibilidades que ainda possui. Pode permitir que um problema determine seu humor ou enfrentá-lo com equilíbrio, paciência e também esperança. A mudança, ela começa quando você interrompe comportamentos que já não fazem bem. Quando decide não responder a uma provocação, não repetir uma fofoca ou não descontar em outra pessoa uma frustração que ela não causou. Ninguém pode perceber essas pequenas escolhas, mas é por meio delas que você começa a construir um ambiente diferente. Se você deseja encontrar mais gentileza no mundo, ofereça gentileza. Se sente falta de pessoas que saibam ouvir, seja alguém disposto a escutar. Se você quer receber respeito, trate os outros com respeito, inclusive quando houver discordância. Não espere que as pessoas deem o primeiro passo para então mostrar a sua melhor versão. Isso não significa aceitar injustiças ou permanecer calado diante daquilo que está errado. Significa defender os seus valores sem se transformar naquilo que você critica. É possível ser firme sem ser cruel, discordar sem humilhar e estabelecer limites sem alimentar o ódio. Talvez você esteja esperando uma grande oportunidade para poder transformar a sua vida, mas a mudança também acontece nas escolhas comuns. Levantar mesmo sem motivação, cumprir uma responsabilidade, cuidar da saúde, organizar as finanças e dedicar alguns minutos a um sonho. O futuro, ele é construído no cotidiano, meu amigo. E nem sempre o dia vai começar bem. Haverão imprevistos, decepções e pessoas difíceis. Você não controla tudo o que chegará até você, mas você pode escolher o que vai fazer com aquilo que você recebeu. Uma atitude negativa, ela pode aumentar o problema. Uma postura consciente pode impedir que ela se torne ainda maior. Comece onde você está, faça aquilo que estiver ao seu alcance. Talvez a sua atitude não transforme imediatamente o mundo inteiro, mas ela pode melhorar a sua casa, o seu ambiente de trabalho e também o coração de alguém que cruza o seu caminho, tá? Então, talvez a mudança que você espera no mundo precise começar na maneira como você enfrenta o seu dia. Portanto, não espere condições perfeitas, não. Levante-se com fé, cuide das suas palavras e transforme as suas intenções em atitudes. Quando você muda a forma de viver, algo ao seu redor também começa a mudar. 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
0: Música boa pra você é aqui na nossa programação.

0: uma atrás da outra, menos intervalos, mais música boa, muita informação do Brasil e do mundo, muitos alôs também. Vai mandando seu WhatsApp aí pra gente. Aqui você fica muito bem informado e ouvindo a melhor programação musical. E a música não para, vamos lá.
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0: 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Alô, pessoal de General Dutra.
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0: mais alôs chegando pra galera que tá na sintonia da nossa programação. Minha amiga Romilda, Adriana Moraes também, o Cleiton, alô Cláudia, Isabel, alô Márcia, Claudemir também tá na sintonia. Um abraço pra vocês aí, daqui a pouquinho a gente manda mais alô.
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0: 18 horas e 26 minutos.
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0: 18:31.
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0: Site destaca o legado solidário de Dolly Parton. Publicação relembra a trajetória da cantora Dolly Parton e também as suas ações sociais. Entre elas estão a distribuição de mais de 300 milhões de livros para crianças. Também doações para pesquisas que contribuíram para o desenvolvimento da vacina contra a Covid-19 e o auxílio a famílias atingidas por incêndios e outras tragédias. Segundo a matéria, a artista morreu na terça-feira, dia 25, aos 80 anos. Após enfrentar um câncer. Vamos lá, o programa não para. 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
0: Respira fundo aí, curte o que vem agora, porque é só música boa.
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0: Alô, pessoal de Santa Cruz de Salinas, Curral de Dentro e também Ninheira. Muito obrigado pelo carinho, muito obrigado pela sintonia de cada um de vocês aqui na Oriente.
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0: sou eu.
1: Que dia maravilhoso e que dia sensacional. Porque você está aí acompanhando a nossa programação. Nosso muito obrigado pela sua audiência. É muito bom saber que tem assim, ó, um monte de gente ouvindo a gente por toda a cidade. Obrigado pelo carinho, muito obrigado pela sua sintonia. Vamos nessa, a música não para.

0: continuando por aqui, né? A nossa programação não pode parar e os abraços também não. Vamos lá, Vicentina, tá junto com a gente. Obrigado pelo carinho. Alô, meu amigo Cláudio. A Maria Helena também tá acompanhando o nosso programa. A Márcia. O Samuel também, o Gleidson e o Geraldo Luiz na sintonia da nossa programação. Aquele abraço. Continue ligado na Rádio Oriente FM. 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
0: 18h44.
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1: Oriente! 18 horas e 47 minutos.
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1: E os Simpsons voltarão aos cinemas depois de 20 anos, meu amigo. Homer, Marge, Bart, Lisa, Maggie ganharão uma nova aventura nos cinemas em 2027, duas décadas depois do primeiro longa-metragem da família. A produção está sendo preparada pela 50th Century Studios da Disney. Primeiro filme lançado em 2007 arrecadou mais de 500 milhões mundialmente. A matéria também relembra algumas coincidências da série, que ficaram conhecidas como as previsões do futuro. Para quem é fã dos Simpsons, é só aguardar.
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1: 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E vamos lá, se prepara aí, porque tem muito mais sucesso chegando.

Sensacional, tá vendo aí, né? Só musicão pra quem tá acompanhando a nossa programação nesse dia maravilhoso. Continue participando da nossa programação, porque daqui a pouquinho eu vou mandar aquele alô sensacional pra você. Vamos lá, a música continua.

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0: os alôs e os abraços não param na nossa programação. Vamos lá, minha amiga Cidinha, todo dia acompanhando a gente, a Selma. A Helena também está acompanhando o nosso programa, o Marcelo. Alô, João Roberto, um abraço para você, o Nilson. A Thalita Oliveira também, o Jorge Melo. Alô, Beatriz, valeu.
1: Valeu, valeu, pessoal, te espero no mesmo horário.
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0: em Brasília, 19 horas.
1: Está no ar a Voz do Brasil. As notícias do governo federal que movimentaram o país no dia de hoje.
2: Olá, boa noite.
0: Boa noite para você que nos acompanha em todo o país.
2: Quinta-feira, 27 de agosto de 2026.
0: Vamos aos destaques do dia.
2: Trabalho e renda.
0: Brasil chega a 103 milhões de pessoas ocupadas entre maio e julho.
2: IBGE revela ainda que taxa de desocupação recua e fica em 5,3% no período. Pablo Mundim.
3: O número de trabalhadores do setor privado com carteira assinada chegou a 39 milhões e 400 mil.
0: Atenção, estudante!
2: Prazo para renegociar dívidas do FIES termina segunda-feira, 31 de agosto. Thaísa Vitória.
4: A iniciativa oferece condições especiais para renegociar contratos firmados até 2017.
0: El Niño deve ganhar força na região norte a partir de setembro.
2: Menos chuvas e temperaturas mais altas podem afetar o abastecimento de água e a navegabilidade dos rios.
0: Estados e municípios são orientados sobre medidas de preparação e resposta ao efeito climático.
2: O cenário também aumenta o risco de incêndios florestais. Luana Karen.
5: Tanto nas cidades quanto no campo, a prevenção é a melhor forma de evitar grandes incêndios.
0: Hoje, na apresentação da Voz do Brasil, Luciana Vasconcelos e Luciano Seixas.
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0: 1 milhão de pessoas conseguiram uma vaga no mercado de trabalho nos meses de maio, junho e julho de 2026.
2: A construção civil foi o setor que mais abriu vagas de trabalho, segundo dados da Pesquisa Nacional por Amostra de Domicílios, divulgada hoje pelo IBGE.
0: A taxa de desocupação ficou em 5,3% no trimestre encerrado em julho e caiu 0,5 ponto percentual frente ao trimestre terminado em abril.
3: O número de pessoas ocupadas chegou a 103 milhões e 300 mil trabalhadores, 1 milhão a mais do que no trimestre anterior. Na comparação anual, foram quase 900 mil pessoas a mais trabalhando. A população desocupada caiu para 5 milhões e 800 mil pessoas, uma redução de 503 mil em relação ao trimestre anterior. A queda foi de 0,5 ponto percentual. Segundo o analista do IBGE, William Catruel, a taxa de subutilização da força de trabalho ficou em 13%.
6: As pessoas fora da força de trabalho diminuiu e também o contingente de pessoas desalentadas, ou seja, aquelas que desistiram de procurar algum emprego, ou se achavam muito velhas, ou se achavam muito jovens, ou por acharem que não há uma ocupação na região próxima. Isso vem diminuindo e foi o que aconteceu nesse trimestre mais uma vez.
3: O número de trabalhadores do setor privado com carteira assinada chegou a 39 milhões e 400 mil. O rendimento médio real do trabalhador ficou em R$ 3.762. Reportagem Pablo Mundim.
2: Indústria farmacêutica, médica, de fertilizantes, biocombustíveis.
0: Áreas de cooperação entre Brasil e Índia.
2: É o que prevê um documento assinado hoje entre os dois países.
7: O documento assinado nesta quinta-feira pela Agência Brasileira de Promoção de Exportações e Investimentos, a APEX, e a Confederação da Indústria Indiana, prevê um intercâmbio de informações sobre os mercados dos dois países, o compartilhamento de boas práticas, a promoção de feiras e o incentivo à internacionalização de pequenas e médias empresas, além de promover projetos conjuntos de atração de investimentos e facilitação de negócios entre Brasil e Índia. O ministro do Desenvolvimento, Indústria, Comércio e Serviços, Márcio Elias Rosa, diz que há interesses comuns em setores estratégicos.
8: É o caso do setor farmacêutico, é o caso de bioenergia, de biocombustíveis, é o caso de fertilizantes.
7: A Índia é atualmente o 10º principal destino das exportações brasileiras, enquanto o Brasil é o 26º maior fornecedor do mercado indiano. No ano passado, as exportações brasileiras para a Índia somaram quase 7 bilhões de dólares. O petróleo bruto aparece como principal produto vendido pelo Brasil ao país asiático. Reportagem Gabriela Noronha.
0: Estudantes universitários, fiquem de olho na data.
2: Termina segunda-feira o prazo para renegociar dívidas do FIES, o Fundo de Financiamento Estudantil.
0: Podem participar aqueles que firmaram contrato até 2017.
4: Estudantes com dívidas nos contratos do FIES, o Fundo de Financiamento Estudantil, tem até segunda-feira, 31 de agosto, para pedir a renegociação. A iniciativa oferece condições especiais para renegociar contratos firmados até 2017 e que já estavam na fase de pagamento em maio deste ano. Podem participar estudantes em dia ou com parcelas em atraso, inclusive aqueles com restrição no nome. Após a formalização da renegociação e o pagamento da parcela de entrada, ocorre a retirada do nome do estudante e dos fiadores desses cadastros, quando aplicável. Os descontos e as opções de parcelamento mudam conforme a situação de cada dívida e o perfil do estudante. A renegociação pelo Desenrola FIES deve ser realizada junto ao Banco do Brasil ou à Caixa Econômica Federal. A solicitação pode ser feita pelos canais digitais das instituições financeiras ou presencialmente nas agências. Mais informações estão disponíveis no site do Ministério da Educação, em gov.br/MEC. Thaísa Vitória para a Voz do Brasil.
2: A partir de setembro, o fenômeno do El Niño deve atingir o país de forma mais intensa, segundo especialistas que trabalham na previsão de eventos climáticos.
0: Para a região norte, são previstos períodos de chuvas abaixo da média e temperaturas acima da média.
2: Isso pode trazer impactos na disponibilidade de água, dificultar a navegabilidade dos rios e o acesso a comunidades, além do aumento do risco de incêndios.
0: Para discutir medidas de preparação diante desse cenário, gestores da região norte estiveram reunidos hoje com representantes do governo.
2: A ideia é orientar estados e municípios sobre o planejamento de ações e o acesso a recursos federais.
9: A previsão é que o El Niño se apresente ainda mais forte neste ano, com consequências mais graves entre os meses de setembro e novembro. No norte e nordeste, a previsão é de seca. Em reunião com jornalistas, a ministra do Meio Ambiente e Mudança do Clima em exercício, Ana Flávia Franco, disse que a preocupação é com os incêndios, principalmente na região amazônica.
10: Identificamos vários focos de queimadas, especialmente na região norte, e deve se intensificar entre os meses de setembro e novembro. É uma região extremamente vulnerável e é uma região que significa para o equilíbrio climático do planeta. E, nesse sentido, merece ter uma atenção bastante especial.
9: Entre as medidas previstas diante dos possíveis impactos do El Niño e das mudanças climáticas, estão ações relacionadas à segurança hídrica, ao abastecimento de energia elétrica e à prevenção de desastres em áreas urbanas. A ministra da Casa Civil, Miriam Belchior, destacou a importância da atuação integrada entre os entes federativos.
10: Não conseguimos sozinhos de Brasília resolver todas as questões e identificar todos os problemas. Por isso, é importante que os municípios desenvolvam planos de contingência, mapeamento das áreas de risco, também para a gente poder emitir os alertas e mobilizar as equipes locais de defesa civil. Em relação aos recursos hídricos, a priorização de quais são os usos essenciais se tiver a escassez.
9: Também são previstas medidas de monitoramento relacionadas ao abastecimento de combustíveis e alimentos, a atuação da Força Nacional do SUS e a criação de salas de situação para o acompanhamento de temas como incêndios, saúde, estiagem e energia. Reportagem Márcia Fernandes.
0: E a população pode ajudar a prevenir incêndios em áreas urbanas e remotas.
2: Vamos saber na reportagem quais cuidados devem ser tomados para evitar que o fogo se alastre nessa época.
11: Escassez de chuva, vegetação seca e temperaturas altas. A combinação ideal para o surgimento de incêndios. Tanto nas cidades quanto no campo, o período exige cautela da população. Entre as recomendações do Corpo de Bombeiros está não atear fogo em terrenos como forma de limpeza do ambiente. Não colocar fogo em restos de poda, entulho ou lixo. Não jogar restos de cigarro acesos nas vias públicas e não soltar fogos de artifício ou fazer fogueiras próximo a locais com vegetação seca. O capitão Jean Charles, porta-voz da Operação Verde Vivo do Corpo de Bombeiros do Distrito Federal, destaca que a prevenção é a melhor forma de evitar grandes incêndios.
12: Na prevenção, a gente inclui a vigilância. Se houver alguém cometendo um incêndio, iniciando um incêndio, ou com suspeita, que a pessoa possa fazer a denúncia. Use os canais da cidade, segurança de cada cidade, os números de telefone da polícia, corpo de bombeiros, e faça a denúncia. Porque se cada um fizer a sua parte prevenindo e denunciando aqueles que tiverem com comportamento errado nesse sentido, todos vamos ganhar.
11: Com a possibilidade de intensificação do El Niño nos próximos meses, os cuidados devem ser reforçados. A perspectiva é de aumento do risco de incêndios florestais, especialmente na Amazônia, no Cerrado e na Caatinga. Nas áreas rurais, o uso do fogo para manejo do solo deve ter autorização dos órgãos ambientais do município ou do estado. Também é possível fazer a queima prescrita em ambientes naturais para evitar a propagação de incêndios florestais. Esse tipo de queima também só pode ser feita com orientação e autorização dos órgãos ambientais. Ao primeiro sinal de incêndio, a recomendação é ligar para o Corpo de Bombeiros, no 193. Reportagem Luana Karen.
0: O trabalho de restauração do Cerrado, desenvolvido pela iniciativa Araticum, ganhou reconhecimento internacional.
2: O projeto foi escolhido pela Organização das Nações Unidas como uma das iniciativas de referência de restauração mundial.
13: A Araticum foi criada em 2020 para promover a restauração do Cerrado, o segundo bioma do Brasil que abrange mais de 2 milhões de quilômetros quadrados do território nacional e já perdeu mais de 50% de sua vegetação nativa. A iniciativa reúne diferentes setores e busca integrar a ciência aos conhecimentos de povos indígenas, comunidades tradicionais e agricultores familiares para ações relacionadas à conservação da água, do clima e da sociobiodiversidade. Daniel Vieira, pesquisador da Embrapa Recursos Genéticos, fala sobre o trabalho que é desenvolvido.
14: Conservar o cerrado de pé, passando por recuperar o cerrado da melhor maneira possível, tentar trazer o cerrado de volta, passa por uma agricultura sustentável dentro das áreas de agricultura e pastagem, conservação do solo.
13: O reconhecimento da iniciativa Araticum Restauração do Cerrado Brasileiro como uma das iniciativas de referência da restauração mundial pela Organização das Nações Unidas aconteceu nesta quarta-feira, durante a 17ª sessão da Conferência das Partes da Convenção das Nações Unidas de Combate à Desertificação, na Mongólia. Para a Embrapa Recursos Genéticos e Biotecnologia, responsável pela rede, o reconhecimento internacional demonstra que a ciência brasileira está alinhada aos compromissos nacionais e os esforços coletivos de restauração para produzir soluções voltadas ao enfrentamento da crise climática e da perda de sociobiodiversidade. Reportagem Luciana Colares de Holanda.
0: Estão abertas até o dia 10 de setembro as inscrições para a terceira edição do Prêmio Mulheres e Ciência.
2: A iniciativa dá visibilidade às contribuições de pesquisadoras brasileiras para o desenvolvimento científico e tecnológico do país.
0: Acompanhe na reportagem de Graziele Bezerra.
15: A engenheira agrônoma Maria Ângela Hungria começou a se interessar por ciência ainda na infância, incentivada pela avó, que transformava as brincadeiras de criança em experiências.
16: Ela lia comigo, ela fazia experiências no fundo do quintal, ela viu que eu tinha esse interesse. Eu decidi aquele dia que ia ser uma microbiologista.
15: Hoje, ela atua como pesquisadora na Embrapa Soja e se tornou uma das referências mundiais em biotecnologia do solo. Maria Ângela foi uma das vencedoras na primeira edição do Prêmio Mulheres e Ciência, promovido pelo Conselho Nacional de Desenvolvimento Científico e Tecnológico, CNPq. O trabalho mostrava o uso de biológicos na agricultura, como bactérias e fungos benéficos, em substituição aos fertilizantes químicos.
16: E eu realmente passei toda a minha vida tentando provar e desenvolver pesquisas para fazer os biológicos viáveis para uma agricultura altamente produtiva, mas sustentável. No Brasil, a gente quer ser cientista é muito difícil, sabe? O que a gente tem que vencer as barreiras para fazer ciência é muito difícil.
15: O Prêmio Mulheres e Ciência valoriza a produção científica feminina e incentiva ambientes acadêmicos e científicos mais inclusivos. A diretora de Cooperação Institucional Internacional e Inovação do CNPq, Dalila Andrade Oliveira, explica as quatro categorias de premiação.
17: Incentivo hoje são as jovens estudantes de ensino médio, que a gente já tem de começar a despertar quando ainda nem fizeram opção pela carreira acadêmica. Na categoria estímulo, são pesquisadoras que já estão inseridas no campo científico e que a gente espera que o prêmio dê a elas maior visibilidade. E a terceira faixa individual é a faixa da trajetória. O que esse prêmio faz é reconhecer essa trajetória. E aí a quarta faixa premia as universidades que adotam políticas de valorização da equidade de gênero.
15: As inscrições do prêmio estão abertas até 10 de setembro em gov.br/CNPq. Reportagem Graziele Bezerra.
2: E vamos continuar falando de oportunidades na área de pesquisa e ciência.
0: Estão abertas as inscrições para dois editais que financiam pesquisas aplicadas ao setor produtivo, entre elas a área de inteligência artificial.
2: O primeiro edital oferece bolsas para graduandos em parceria com a iniciativa privada, instituições de governo e entidades do terceiro setor.
0: Já o segundo é o programa Recursos Humanos em Áreas Estratégicas, Pesquisador na Empresa.
18: O primeiro edital do CNPq, em parceria com a CAPES, faz parte do Programa de Mestrado e Doutorado para Inovação 2026. A iniciativa oferece bolsas para graduandos. O objetivo é estimular a realização de pesquisas de mestrado e doutorado em universidades brasileiras, em parceria com a iniciativa privada, instituições de governo e entidades do terceiro setor. A diretora de Cooperação Institucional Internacional e Inovação do CNPq, Dalila Andrade Oliveira, falou sobre o programa.
19: O objetivo mesmo dessa chamada é desenvolver inovação lá na ponta. Então, o que a gente quer, na realidade, é colada numa agenda de inovação para o país, que tem muito a ver com o que a gente está buscando aí em termos de elevar a capacidade inovadora do país.
18: Já o segundo edital é para o programa Recursos Humanos em Áreas Estratégicas, Pesquisador na Empresa. Este ano será direcionado especialmente para a área de inteligência artificial. É o que explica a diretora de Cooperação Institucional Internacional e Inovação do CNPq, Dalila Andrade Oliveira.
19: São 50 milhões de reais para financiar pesquisas em inteligência artificial em empresas inovadoras, startups.
18: Márcia Mortari é professora e pesquisadora da Universidade de Brasília, UNB, e já participou do Programa de Recursos Humanos.
20: Eu acho que isso que é a grande vantagem, né? Você fixar pessoas altamente qualificadas para estar trabalhando na empresa.
18: Os interessados em participar do Programa Recursos Humanos em Áreas Estratégicas Pesquisador na Empresa têm até o dia 9 de outubro para enviar a proposta para o CNPq. Já o prazo para o envio das propostas do Programa de Mestrado e Doutorado para Inovação é 11 de dezembro. O endereço é gov.br/CNPq. Reportagem Alisson Machado.
2: E hoje tem estreia aqui na Voz do Brasil com o quadro Ciência na Prática.
0: Toda semana vamos mostrar como a ciência impacta diretamente a vida da população num bate-papo direto e descomplicado.
2: Hoje vamos falar de algo que parece coisa de filme. A pele da tilápia sendo usada no tratamento de ferimentos e queimaduras.
21: Ciência na Prática.
22: Pesquisa 100% brasileira está inovando o campo da tecnologia médica para o tratamento de feridas e queimaduras graves.
23: Eu sou Edmar Maciel Lima Júnior, médico, cirurgião plástico, coordenador geral da pesquisa da pele e da tilápia na Universidade Federal de Ceará. O grupo da gente viu que que até hoje no Brasil não havia nenhuma pele animal registrada na Anvisa, que a tilápia é o peixe mais consumido no Brasil e o segundo maior do mundo. Além de ser um animal de água doce, tem menos risco de transmissão de doença, e a pele é um produto de descarte da piscicultura que contamina o meio ambiente. E aí, quando iniciamos os estudos, detectou-se que a pele da tilápia tem uma proteína importantíssima na cicatrização, e esse foi o start para todo o início e desenvolvimento da pesquisa.
22: O que antes era descartado no manejo de peixes, hoje virou um recurso inovador para cuidados médicos que tem despertado o interesse até de instituições internacionais.
23: São 406 pesquisadores, 23 coordenadores de área. Hoje nós temos 48 artigos publicados no Brasil e fora. Ganhamos 27 prêmios em primeiro lugar e temos instituições, tanto no Ceará como no Brasil e no mundo, haja visto como temos o Butantan, a Fiocruz, a própria NASA já fez parceria de pesquisa com a gente.
22: Acompanhe a pesquisa na página da Universidade Federal do Ceará. E esse foi o Ciência na Prática, com produção de Warby Calil e edição de Edinaldo Júnior. E nosso encontro com o Saber Científico volta na próxima semana. Até lá!
0: Você sabe o que são bioinsumos? São produtos de origem biológica que podem ser usados na agricultura para ajudar no controle de pragas, na nutrição das plantas e na melhoria do solo.
2: E para incentivar esse tipo de prática na agricultura familiar, o Banco Nacional de Desenvolvimento Econômico e Social vai apoiar a produção mais sustentável.
0: Interessados podem se inscrever até 31 de agosto.
1: Por meio de uma chamada de projetos, o BNDES, Banco Nacional de Desenvolvimento Econômico e Social, vai disponibilizar 40 milhões de reais para apoiar a produção de bioinsumos por cooperativas e associações de agricultores familiares. Os recursos poderão ser destinados à implantação ou estruturação de unidades de produção industriais ou semi-industriais de bioinsumos para uso próprio, utilizando processos de biotecnologia. O objetivo da iniciativa é estimular a produção de insumos de origem biológica para uso próprio pela agricultura familiar na produção de alimentos saudáveis. Como explica a gerente do Departamento de Inclusão Produtiva e Educação do BNDES, Raquel Zanon.
3: Os bioinsumos, eles podem ser, por exemplo, micro-organismos, predadores naturais de pragas e de extratos vegetais que contribuem para o crescimento e para a saúde dos sistemas agrícolas. O seu uso está associado a práticas agrícolas mais sustentáveis e à segurança alimentar.
1: Mais informações sobre a chamada de projetos estão disponíveis no site bndes.gov.br/bioinsumos. Reportagem André de Barros Lima.
2: Profissionais da segurança pública poderão participar em setembro do Dia C da Capacitação de Gênero.
0: A formação vai abordar temas como atendimento humanizado, sem revitimização, medidas protetivas de urgência e avaliação de risco em casos de mulheres vítimas de violência.
2: O curso será realizado no dia 2 de setembro de forma presencial nas 27 capitais do país.
0: A Coordenadora-Geral de Garantia de Direitos e Acesso à Justiça do Ministério das Mulheres, Ana Maria Martinez, detalha a capacitação.
5: Essa formação foi pensada para todos os profissionais da segurança pública, corpo de bombeiros, policiais civis, militares, as perícias. E a ideia é que a gente consiga incorporar justamente a perspectiva de gênero, a sensibilização desses profissionais da segurança pública no atendimento às mulheres em situação de violência.
2: As inscrições encerram no dia 28 de agosto e podem ser feitas pelos sites gov.br/mj ou então gov.br/mulheres.
0: Empresas e representantes do setor de inovação podem participar da escuta de mercado sobre o projeto Nuvem Brasileira.
2: A audiência pública virtual ocorre no dia 3 de setembro, às 10 horas da manhã.
0: O projeto prevê uma solução nacional para armazenamento e processamento seguro de dados da administração pública, com infraestrutura e gestão brasileira.
2: As contribuições do setor podem ajudar a definir alternativas técnicas e contratuais para a implantação da Nuvem Brasileira.
0: Para participar e para obter mais informações, acesse abdi.com.br/nuvembrasileira.
2: E essas foram as notícias do governo federal.
0: Uma realização da Secretaria de Comunicação Social da Presidência da República.
2: Fique agora com as notícias do Poder Judiciário e do Congresso Nacional. Boa noite.
0: Boa noite para você e até amanhã.
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7: Jornada do CNJ destaca a prevenção após 20 anos da Lei Maria da Penha.
8: TSE e Google fecham parceria para ampliar proteção contra uso indevido de IA nas eleições.
7: Para o STJ, concordância expressa de proprietária autoriza cobrança de taxas por condomínio irregular.
8: Boa noite, eu sou o Arthur Filho.
7: E eu sou Walter Lima.
8: Supremo Tribunal Federal retoma julgamento de ação sobre o acesso de autoridades a registros de conexão de usuários da internet.
7: O caso trata de regras de acesso a dados de IP de usuários. O endereço de IP é um número que identifica a conexão usada por um dispositivo para acessar a internet.
8: Jornada do CNJ destaca a prevenção após 20 anos da Lei Maria da Penha.
7: O evento é promovido desde a vigência da lei. Pablo Lemos.
24: O Fórum Nacional de Enfrentamento à Violência contra a Mulher foi aberto hoje em Campo Grande, Mato Grosso do Sul. Um dos pontos discutidos é saber qual é a razão da violência contra a mulher. Ao fim da jornada de 2 dias, o Conselho Nacional de Justiça vai fazer um documento estratégico com propostas concretas para o aprimoramento da política judiciária nacional de enfrentamento à violência contra as mulheres.
8: A Associação de Moradores em Parcelamentos Irregulares pode cobrar taxas condominiais quando proprietários concordarem expressamente por escrito com a obrigação.
7: Essa conclusão é do Superior Tribunal de Justiça, o STJ. Fátima Uchoa.
25: Um condomínio constituído em parcelamento irregular no Distrito Federal ajuizou ação de cobrança contra uma condômina para receber o pagamento de cotas referentes a cerca de 5 anos. Ao reformar a sentença, o Tribunal de Justiça do DF entendeu que a cobrança era válida diante da assinatura da proprietária do imóvel concordando com as taxas. E a terceira turma do STJ manteve o entendimento, avaliando que o consentimento voluntário torna legítima a exigência das contribuições e afasta a aplicação de precedentes do Supremo Tribunal Federal e do próprio STJ, os quais proíbem a cobrança de taxas de pessoas que não aderiram à associação. O relator foi o ministro Vilas Boas Cueva.
8: O Emprega Lab foi instalado em Mato Grosso do Sul nesta quinta-feira.
7: A iniciativa é um dos pilares da pena justa e emprega do Conselho Nacional de Justiça, Rocine Gomes.
26: O Mato Grosso do Sul se tornou o 10º estado brasileiro a instalar o Emprega Lab. O lançamento foi no Tribunal Regional do Trabalho da 24ª Região, em Campo Grande. O objetivo é capacitar profissionalmente pessoas que estão passando por privação de liberdade ou que deixaram o sistema prisional. O evento contou com autoridades e uma exposição de artesanato produzido por custodiados. Até o fim de setembro, a expectativa é lançar o Emprega Lab no Acre, no Espírito Santo, no Paraná e em Rondônia.
8: TSE e Google fecham parceria para ampliar proteção contra uso indevido de IA nas eleições.
7: Nesta quarta-feira, em Brasília, foi lançada uma campanha para incentivar candidatas e candidatos das eleições gerais de 2026 a utilizarem a ferramenta de detecção por semelhanças. Guilherme Firmino tem mais informações.
27: Desenvolvida pelo YouTube, a tecnologia é capaz de identificar conteúdos gerados por inteligência artificial que reproduzem imagens de uma pessoa. A ferramenta permitirá que os próprios candidatos acompanhem a utilização de sua imagem no ambiente digital, podendo identificar, analisar e, se houver uso indevido de imagem, solicitar a remoção do conteúdo. O presidente do TSE destacou que a parceria representa um esforço conjunto para preservar direitos fundamentais no ambiente digital e fortalecer a confiança no processo eleitoral.
8: Justiça condena o Estado do Maranhão a recuperar casarão histórico no centro da capital, em São Luís.
7: Decisão atende a pedidos do Ministério Público Federal. Sabrine Menezes.
9: Com a decisão, o Estado do Maranhão tem até 3 meses para apresentar ao IPHAN e executar um projeto de obras emergenciais para eliminar os riscos estruturais e conter a deterioração da fachada e da cobertura do casarão, localizado na Rua Portugal. Já o projeto de recuperação integral deve ser executado em até 6 meses. Além disso, o Estado deve manter a vigilância patrimonial contínua do imóvel para evitar invasões, ocupações irregulares e novos danos. Em caso de descumprimento das obrigações, a multa é de R$ 1.000 por dia.
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8: A você, uma boa noite.
7: E até amanhã.
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11: Eu sou Paula Groba.
12: E eu sou Humberto Pinheiro.
11: E estes são os destaques de hoje do Jornal do Senado, que começa agora.
12: Congresso antecipa a comissão mista para analisar fim da chamada taxa das blusinhas.
11: Fies pode ter desconto maior para médicos que trabalham em áreas sem atendimento.
12: Pesquisa data Senado. Brasileiras sofrem violência, mas não se reconhecem como vítimas.
11: Boa noite.
12: Boa noite.
11: Para atrair médicos para regiões onde faltam profissionais, um projeto em análise no Senado propõe aumentar o desconto na dívida do Fies a quem trabalhar nessas áreas.
12: A ideia é transformar o abatimento da dívida em um incentivo para levar mais médicos aos locais onde a população mais precisa de atendimento pelo SUS. Quem traz os detalhes é a repórter Patrícia Oliveira.
13: Mais de 60% dos médicos do país estão concentrados em 48 municípios e em capitais com mais de 500 mil habitantes, deixando outras áreas, especialmente na região norte, com escassez de profissionais. Um projeto do senador Dr. Irã, do Progressistas de Roraima, propõe que médicos formados com financiamento do Fies descontem até metade do valor da parcela mensal da dívida quando trabalharem na rede pública em áreas com falta e dificuldade de reposição ou retenção desses profissionais, consideradas prioritárias pelo Ministério da Saúde. Hoje, o Fies já permite abatimento da dívida para médicos que atuam por pelo menos um ano em equipes de saúde da família e em outros grupos específicos que atendem essas regiões. O projeto amplia o benefício para todos os médicos, inclusive especialistas, que trabalharem nos serviços públicos dessas localidades. Para o senador, a proposta, que está pronta para votação na Comissão de Assuntos Sociais, pode reduzir a dívida dos profissionais e levar médicos para onde eles são mais necessários.
14: Damos um alívio grande ao jovem médico que muitas vezes sai da faculdade com uma dívida enorme e, ao mesmo tempo, levamos mais profissionais às estruturas hospitalares, às UBSs, enfim, a todas as estruturas de atendimento do nosso gigante SUS, reforçando o acesso às pessoas que mais precisam nos rincões desse país.
13: Se for aprovado na Comissão de Assuntos Sociais, o projeto ainda será analisado pela Comissão de Assuntos Econômicos.
11: E a Comissão de Direitos Humanos vai criar um grupo de trabalho sobre a suspensão pela Anvisa de um remédio para a distrofia de Duchenne.
12: Essa distrofia muscular é uma doença genética rara e progressiva que causa perda de força dos músculos. A reportagem é de Márcio Maturana.
16: A Comissão de Direitos Humanos fez uma audiência pública com especialistas e famílias de pacientes para debater a situação regulatória do medicamento. Débora Racelli, mãe do paciente Raul, de 6 anos, disse que o Elevide é a esperança das famílias.
17: Aproximadamente no Brasil, temos 15 meninos medicados, como já foi falado. 1.200 meninos no mundo receberam o tratamento através de estudos e via comercial. Eles estão bem, eles estão crescendo, eles estão vivendo, eles estão indo para a escola, eles estão indo brincar. brincar. Pode não ter os melhores ganhos no gráfico, mas a doença parou, a doença estabilizou, a doença está dando respiro para que eles sejam crianças.
16: O diretor da Anvisa, Daniel Pereira, explicou que a decisão da agência não é definitiva.
3: Não há decisão imutável por parte da agência. As decisões da agência, elas são feitas conforme os dados que a gente tem no momento, conforme os dados que a gente recebe, conforme os dados que a gente consegue, né, avaliar.
16: O medicamento é aplicado em dose única e os pacientes são acompanhados com relatórios periódicos. O laudo definitivo sobre a eficácia do remédio deve ser concluído em 2031. A senadora Damaris Alves, do Republicanos do Distrito Federal, que é presidente da Comissão de Direitos Humanos e coordenou o debate, anunciou que vai criar um grupo de trabalho para buscar uma solução no caso do medicamento Elevides.
11: A comissão mista que analisa a medida provisória que zera o imposto de importação sobre compras de até 50 dólares em plataformas virtuais se reúne amanhã para eleger o presidente. Conhecida como taxa das blusinhas, a MP também autoriza o ministro da Fazenda a alterar as alíquotas do imposto de importação sobre remessas postais internacionais. Para compras de até 50 dólares, a alíquota poderá ser reduzida a zero. Já para remessas de até 3 mil dólares, poderá chegar a 30%.
12: O deputado Reginaldo Lopes, do PT de Minas Gerais, foi indicado pelo presidente da Câmara, Hugo Mota, para presidir a comissão. A indicação do relator caberá ao Senado. O parlamentar defendeu a aprovação rápida da MP, que perde a validade no dia 8 de setembro.
15: Nós vamos debater e fazer um grande diálogo com todos os setores econômicos da indústria brasileira, com os parlamentares, senadores, e vamos sim defender a aprovação imediata deste direito do povo brasileiro de poder ter isenção nas suas compras internacionais até 50 dólares.
11: A violência contra a mulher ainda é uma realidade no Brasil e muitas brasileiras não reconhecem como violência situações de agressão que vivenciam no dia a dia.
12: Os dados estaduais da mais recente pesquisa nacional do Data Senado revelam diferenças na percepção da violência de gênero entre os estados e mostram como essa falta de reconhecimento pode dificultar a denúncia e a busca por ajuda. A reportagem é de Raíssa Abreu.
18: A distância entre a violência vivida e a declarada é uma das principais conclusões da pesquisa. Em Alagoas, 36% das mulheres relataram situações de violência sem identificá-las como violência doméstica ou familiar. No Paraná e em São Paulo, esse índice foi de 25%. O presidente do Senado, Davi Alcolumbre, disse em nota que divulgar dados por estado ajuda a entender o problema em profundidade e aumenta a chance de combatê-lo. O coordenador do Data Senado, José Henrique Varanda, disse que o objetivo não é criar um ranking entre os estados.
19: O detalhamento estadual é muito mais importante não para criar um ranking, mas para identificar as necessidades de cada localidade. A gente olha para esses números, a gente vê que ainda estamos assim, muito aquém da realidade.
18: A 11ª edição da Pesquisa Nacional de Violência contra a Mulher ouviu 21.641 mulheres nos 27 estados e no Distrito Federal. A pesquisa é uma parceria do Data Senado com o Observatório da Mulher contra a Violência.
20: Eleições 2026.
11: O programa Seu Voto Importa, da Justiça Eleitoral, vai oferecer transporte a eleitores com mobilidade reduzida.
12: A solicitação deve ser feita até 14 de setembro, 20 dias antes da data da eleição. Repórter Pedro Pincer.
21: Eleitoras e eleitores que necessitarem de apoio para se deslocarem até seus locais de votação nas eleições de 2026 contarão com um serviço de transporte individual gratuito. O programa Seu Voto Importa, do Tribunal Superior Eleitoral, busca reduzir as barreiras físicas ao exercício do voto e promover a inclusão de grupos historicamente vulnerabilizados. E foi inspirado em experiências desenvolvidas por tribunais regionais como o de Pernambuco. Assessor de planejamento do órgão, Acácio Leite, explicou como o Seu Voto Importa funciona na prática.
22: Então nós transportamos eleitores com deficiência visual, deficiência auditiva, paralisia cerebral, síndrome de Down, autismo, deficiência física, todos os tipos de deficiência nós atendemos. anos. No dia das eleições, vai buscar esse eleitor em casa, leva ele para votar até o local de votação e traz ele de volta até a casa dele com toda a segurança e com um apoio técnico bem interessante.
21: A solicitação pode ser apresentada pelo próprio eleitor ou, quando necessário, por seus representantes legais ou de apoio. O pedido pode ser feito presencialmente, diretamente no cartório eleitoral da zona correspondente ou por canais remotos e eletrônicos até 14 de setembro.
11: E amanhã, sexta-feira, começa o horário eleitoral gratuito das eleições 2026. As emissoras de rádio e TV devem destinar tempo para que os candidatos e candidatas divulguem as propostas de campanha para os cargos de presidente da República, deputado federal, governador, senador e deputado estadual ou distrital, no caso do Distrito Federal.
12: A propaganda eleitoral gratuita será veiculada de segunda a sábado com 50 minutos diários em rede, divididos dois blocos de 25 minutos no rádio e na TV. Além disso, 70 minutos serão destinados a inserções de 30 e 60 segundos distribuídas ao longo do dia. O horário eleitoral deve ocorrer até o dia 1º de outubro, 3 dias antes da realização do primeiro turno. Com edição de Paula Groba e trabalhos técnicos de Eliseu Caires, o Jornal do Senado fica por aqui. Acompanhe agora as notícias da Câmara dos Deputados. Boa noite.
11: Boa noite e até amanhã.

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tem uma lembrança boa, né?

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1: 20:52.
2: Seu gordinho, viu? Botando pra mexer com os corações.

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1: 20:59.
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